0: Para música boa, só fica ligado, hein? 8h20.
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3: Centro América, 8:21 de volta. 998-03-5504. Chega a líder, chega a Centro América, excelente noitada pra você.
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3: Agora o som das igual, Maiara e Maraísa, nem tchum.

0: 8h38. Ótima noitada pra você, fica aí.
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0: 8:39. As melhores da sua noitada são aqui. Boa noite, Hits rolando aqui na sua Centro América, rádio oficial da música boa.
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0: Hoje não, Israel e Rodolfo.
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0: 8h49. E aí? Bora? Já tem mais aqui.
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0: 8h51. Obrigado, galera. Deu meia hora, até a Vonência. Valeu aí pela audiência e preferência. Tô de volta amanhã às 4. Bom final de quarta pra você. Tamo junto sempre, você sabe disso, né?
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0: As notícias do governo federal que movimentaram o país no dia de hoje.
1: Olá, boa noite.
2: Boa noite para você que nos acompanha em todo o país.
1: Quarta-feira, 15 de julho de 2026.
2: Vamos ao destaque do dia na Voz do Brasil.
1: Vacinação em gestantes.
2: Imunização de grávidas pelo SUS reduziu casos graves de bronquiolite em bebês menores de 6 meses.
1: Os dados são do Ministério da Saúde. Natália Koslick.
3: Até agora, mais de 1.200.000 doses da vacina contra bronquiolite foram aplicadas no país.
2: Você vai ouvir também prova de vida.
1: Quem precisa fazer comprovação no INSS está recebendo aviso do governo federal.
2: Fique atento, a mensagem não solicita dados do cidadão. Márcia Fernandes.
4: Não são enviados links, nem são solicitados dados como CPF ou endereço.
1: E ainda, novas regras de publicidade para bets começam a valer sexta-feira.
2: Está proibida a veiculação de análises sobre eventos esportivos que induza a realização de apostas.
1: Também está vedada a divulgação para crianças e adolescentes. Nazi Brum.
5: Entre as principais regras da portaria publicada no último dia 10 está a divulgação de advertências ao apostador sobre os riscos de apostas online.
2: Hoje, na apresentação da Voz do Brasil, Mariana Jungmann e Luciano Seixas.
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2: A vacinação de gestantes no SUS contra bronquiolite reduziu pela metade os casos graves da doença em bebês.
1: Os dados foram publicados esta semana pelo Ministério da Saúde.
2: Essas e outras vacinas presentes no esquema vacinal das gestantes ajudam a evitar internações e óbitos de mães e de seus bebês.
3: A vacina contra o vírus sincial respiratório, principal causador da bronquiolite, protege o bebê ainda durante a gestação até os primeiros meses de vida. É esse o período em que o risco de complicações respiratórias é maior. A obstetra Michele Egídio explica como funciona o mecanismo de imunização nessa fase da vida.
6: Vai passar anticorpos para a criança, mas não necessariamente ela vai conseguir impedir que a criança não tenha doença, mas vai impedir as formas mais graves, as que exigem internação. Então a criança já vai ter algum tipo de imunidade ao vírus, então vai ter uma doença um pouco mais leve do que normalmente ela teria se a mãe não tivesse se vacinado.
3: Disponível na rede pública desde dezembro, a vacina contra bronquiolite é indicada a partir da 28ª semana de gestação. Assim que completou o tempo necessário, a técnica de enfermagem Fernanda Larissa da Silva compareceu a uma unidade básica de saúde para garantir sua proteção e de sua bebê.
7: Essencial, tanto para mim quanto para a criança. Não ter que ficar indo direto ao hospital e a saúde dela está íntegra, a minha também.
3: Até agora, mais de 1.200.000 doses da vacina contra bronquiolite foram aplicadas no país. De acordo com dados publicados essa semana pelo Ministério da Saúde, a vacinação de gestantes no SUS levou à redução de 52% dos casos graves da doença entre bebês com menos de 6 meses. O calendário vacinal de gestantes contém ainda outros imunizantes, como destacou a diretora substituta do Departamento do Programa Nacional de Imunizações, Ana Catarina de Melo Araújo.
8: Nós temos a vacina DPTA, que é a vacina que protege para coqueluche. Ela deve ser realizada a partir da 20ª semana de gestação. A vacina hepatite B, que é uma vacina que nós fazemos desde a infância, mas existem ainda algumas gestantes que não receberam. Então é importante receber a vacina contra a influenza, que ela é anual, e a vacina também da Covid-19. Então são doenças que, quando acometem as grávidas, elas têm um comprometimento importante, levando à internação e óbito.
3: Caso a gestante tenha perdido alguma das doses no tempo recomendado ou tenha quaisquer outras dúvidas, basta procurar a unidade de saúde mais próxima de casa com a caderneta em mãos para verificar sua situação junto aos profissionais de saúde. Reportagem Natália Koslick.
1: E neste mês, a saúde bucal também está em pauta.
2: É o Júlio Neon, que alerta para os cuidados diários e prevenção de doenças bucais.
1: O Sistema Único de Saúde oferece atendimento básico e especializado.
9: O Júlio Neon chama a atenção para a importância dos cuidados com a saúde bucal e da prevenção de doenças. Entre as principais recomendações estão escovar os dentes com creme dental fluoretado pelo menos 3 vezes ao dia, usar fio dental diariamente, reduzir o consumo de alimentos com alto teor de açúcar, evitar o uso de produtos derivados do tabaco e moderar o consumo de bebidas alcoólicas. Também é indicado procurar atendimento odontológico sempre que houver sinais, como dor persistente, feridas na boca que não cicatrizam, sangramento nas gengivas ou dificuldade para mastigar. Pessoas que utilizam próteses dentárias devem manter a higienização adequada e realizar acompanhamento periódico. Quem precisar de atendimento odontológico pelo SUS deve procurar a unidade básica de saúde mais próxima de casa. Quando necessário, o paciente será encaminhado para atendimento especializado, conforme a organização da rede de saúde do município. Graziela Mendonça, para a Voz do Brasil.
2: Você já ouviu falar em soroterapia? A técnica consiste na aplicação de vitaminas e outras substâncias diretamente na veia de pessoas saudáveis.
1: E é usada em casos de desidratação ou em casos em que a pessoa não consegue receber nutrientes pela alimentação.
2: Mas tem gente buscando tratamento para aumentar energia e até rejuvenescimento.
1: Cuidado com essas promessas milagrosas de detox ou imunidade instantânea que aparecem na internet.
2: A Anvisa alerta, nenhuma evidência científica comprova esses benefícios.
10: A Agência Nacional de Vigilância Sanitária, Anvisa, alerta que a soroterapia não substitui tratamentos médicos nem oferece benefícios comprovados para aumentar a imunidade, rejuvenescer, promover desintoxicação ou melhorar o bem-estar de pessoas saudáveis. O procedimento só deve ser realizado em casos com indicação clínica e sob orientação de profissional habilitado. A soroterapia consiste na aplicação de vitaminas, nutrientes e outras substâncias diretamente na veia. Segundo a Anvisa, esse tipo de tratamento é indicado apenas em situações específicas, como pacientes desidratados, internados ou que não conseguem receber nutrientes pela alimentação. A agência também chama a atenção para os riscos do excesso de vitaminas, que pode provocar náuseas, vômitos, dores de cabeça e alterações no funcionamento do fígado e dos rins. A Anvisa esclarece que não existe cosmético injetável. Produtos aplicados por injeção devem ser aprovados como medicamentos ou dispositivos médicos. Claudimário Carvalho, para a Voz do Brasil.
1: A Previdência Social vai realizar atendimentos em todo o país nesse fim de semana.
2: O serviço será destinado à realização de perícias médicas e avaliações sociais, etapas obrigatórias para concessão de benefícios.
1: Ao todo, são 20.900 vagas em todo o país.
2: Para ser atendido, o cidadão precisa agendar pelo site ou aplicativo Meu INSS ou por ligação para a Central 135.
1: Mais informações em gov.br/INSS.
2: Vamos falar agora de um dos serviços do INSS, a prova de vida.
1: Ela é feita de forma automática por meio de informações das bases governamentais.
2: Mas os beneficiários que não foram identificados estão sendo informados por meio de mensagens de WhatsApp enviadas diretamente pelo governo federal, que precisam fazer a comprovação de vida.
1: E um aviso importante: o Instituto não envia mensagens solicitando CPF, telefone, reconhecimento facial ou qualquer outro dado pessoal para a realização da prova de vida.
11: A prova de vida do INSS é um procedimento para confirmar que o beneficiário de aposentadoria, pensão ou outro benefício continua vivo. Com isso, são evitados pagamentos indevidos. Hoje em dia, a prova de vida é feita de forma automática, cruzando a base de dados. Mas se o beneficiário não for identificado nesse cruzamento, ele é avisado que deve fazer a prova de vida por meio de mensagem de WhatsApp. A autenticidade da informação é garantida por um selo azul de conta verificada. O banco que paga o benefício também envia notificação pelo aplicativo ou pelo extrato bancário. Mas é preciso ter atenção. A mensagem enviada apenas comunica da necessidade da realização da comprovação de vida. Não são enviados links, nem são solicitados dados como CPF ou endereço. Como ressalta a presidente do Instituto Nacional do Seguro Social, INSS, Ana Cristina Silveira.
12: O INSS não liga, não envia servidores à casa dos beneficiários e nunca solicita dados pessoais, senhas ou qualquer tipo de pagamento para realizar a prova de vida. O Instituto também não pede CPF, endereço, dados bancários, nem envia links para atualização cadastral.
11: Para fazer a prova de vida, basta comparecer à agência bancária, onde recebe o benefício, levando um documento oficial com foto. Não é preciso ir numa agência do INSS. Em caso de dúvida, procure os canais oficiais, no telefone 135 ou pelo site meu.inss.gov.br. Reportagem Márcia Fernandes.
2: Começou hoje o pagamento do sexto lote do abono salarial.
1: Saiba quem tem direito e como consultar o benefício.
13: Cerca de 4,3 milhões de trabalhadores podem receber, a partir desta quarta-feira, 15 de julho, o sexto lote do abono salarial referente ao ano base de 2024. O valor do benefício varia de R$ 136 a R$ 1.621, de acordo com o número de meses trabalhados com a carteira assinada em 2024. Tem direito ao abono quem está inscrito no PIS/PASEP há pelo menos 5 anos, recebeu remuneração média de até R$ 2.766 por mês em 2024, trabalhou com carteira assinada por no mínimo 30 dias no ano base e teve os dados corretamente informados pelo empregador no E-Social. Os trabalhadores podem consultar se têm direito ao benefício, o valor e a forma de pagamento através da Carteira de Trabalho Digital ou no portal gov.br. O valor ficará disponível para saque até 30 de dezembro de 2026. Por decisão judicial, trabalhadores dos municípios mineiros de Juiz de Fora, Ubá e Matias Barbosa também recebem o benefício nesta quarta-feira. Em caso de dúvidas, o atendimento pode ser feito pelo telefone 158 nas Superintendências Regionais do Trabalho e Emprego ou pelos canais oficiais do Ministério do Trabalho e Emprego. Thaís de Araújo, para a Voz do Brasil.
2: O setor de serviços atingiu 1,9% de janeiro a maio deste ano, frente a igual período do ano passado.
1: É o que mostram dados divulgados hoje pelo IBGE.
14: Esse indicador mostra o ritmo de atividades no dia a dia do país, como serviços de transporte, tecnologia, restaurantes e hotéis. Na comparação com maio do ano passado, o crescimento foi de 0,4%. No acumulado de janeiro a maio, na comparação com o mesmo período do ano passado, o resultado mostra um avanço de 1,9%. Nesse mesmo indicador, acumulado de janeiro a maio, o destaque positivo ficou com o setor de informação e comunicação, que subiu 6,2%. Já o acumulado nos últimos 12 meses ficou em 2,6%. E na comparação direta de maio com o mês anterior, o segmento de tecnologia não teve variações, mas outras atividades conseguiram crescer e ajudaram a assegurar o ritmo do setor, como detalha o gerente da pesquisa mensal de serviços, Rodrigo Lobo.
15: No campo positivo, os profissionais administrativos e complementares lideraram os ganhos, impulsionados pela parte de agenciamento de espaços de publicidade, serviços de engenharia e locação de automóveis. O segundo impacto positivo em termos setoriais ficou com os serviços prestados às famílias, que avançaram 0,2%, impulsionado pela parte de restaurantes.
14: O volume de serviços no Brasil recuou 0,4% em maio, após ter registrado alta de 1,1% em abril. Reportagem Luciana Colares de Holanda.
2: A projeção de crescimento da economia brasileira para este ano se manteve em 2,3%, segundo o novo boletim macrofiscal apresentado hoje pelo Ministério da Fazenda.
1: Dentre os fatores externos que devem contribuir para a projeção estão a retomada dos conflitos entre Estados Unidos e Irã e a instabilidade dos preços do petróleo e a possibilidade de novas pressões sobre a inflação global.
2: A equipe econômica também revisou a expectativa para a inflação deste ano.
1: A estimativa passou de 4,35% para 5,1% em 2026, enquanto a projeção para 2027 foi ajustada de 3,5% para 3,6%.
2: De acordo com o boletim, a principal pressão continua vindo da alta dos alimentos e do setor de serviços.
1: A secretária de Política Econômica, Débora Freire, destaca como a instabilidade no mercado externo impacta a atividade econômica brasileira.
16: Basicamente, continuamos no cenário de desafio global da crise do petróleo, que tem gerado aí impactos generalizados sobre inflação e crescimento. Para o cenário de PIB, estamos mantendo a projeção de crescimento em 2,3%.
2: Estão abertos até amanhã editais da Conab.

0: têm o interesse em fornecer esses alimentos. Com o recebimento dessas propostas, será possível montar mais de 37 mil cestas de alimentos nas unidades armazenadoras da Conab em Mato Grosso, Mato Grosso do Sul, Rio Grande do Sul, Santa Catarina e Paraná. E também vamos conseguir adquirir cestas já montadas, mais de 21 mil cestas já montadas.
1: As compras serão executadas pela plataforma Contrata Mais Brasil, com resultado previsto ainda para este mês.
2: A portaria que regulamenta a publicidade das casas de apostas online, as bets, entra em vigor no próximo dia 17.
1: Entre as mudanças está a proibição de utilizar estratégias ou análises sobre eventos esportivos para induzir a realização de apostas.
2: Também está vedada qualquer divulgação direcionada a crianças e adolescentes.
1: A fiscalização será feita pela Secretaria Nacional do Consumidor, do Ministério da Justiça e Segurança Pública.
3: A portaria conjunta dos Ministérios da Fazenda e Justiça e Segurança Pública é voltada para os agentes operadores de apostas de cota fixa, ou seja, as casas de aposta online, as chamadas bets. A norma estabelece que a publicidade das bets, autorizadas a funcionar no país, deve seguir os princípios do jogo responsável. Ficam proibidas a divulgação de prognósticos e a exibição de apostas premiadas que sugiram a obtenção de lucro fácil, bem como a apresentação da aposta como suposta fonte de renda, como esclarece o secretário nacional de direitos digitais, Vitor Oliveira Fernandes.
4: A partir de agora fica claro que são proibidas veiculações publicitárias que induzam os consumidores a apostarem, que emitam palpites técnicos, como se o ato de aposta fosse uma ciência ou se houvesse algum tipo de estratégia por trás do ato de apostar. Além disso, também fica vedado qualquer tipo de publicidade direcionada ao público de crianças e adolescentes que não podem ter acesso a esses produtos, já que apostas de cota fixas no Brasil são proibidas, terminantemente proibidas para menores de idade.
3: Antes da publicação de qualquer anúncio, as plataformas de internet deverão verificar se a empresa de aposta é autorizada a funcionar no país. O secretário nacional do consumidor, Ricardo Morishita, afirma que a portaria traz segurança jurídica a todos.
5: É importante porque torna claro aquilo que é ilegal, como a gente pode combatê-la e também a publicidade abusiva e a prática abusiva. É uma forma tanto da gente comunicar melhor, mas ao mesmo tempo trazer mais segurança jurídica.
3: Entre as principais regras da portaria publicada no último dia 10 está a divulgação de advertências ao apostador sobre os riscos de apostas online. As penalidades para as bets que descumprirem as regras incluem multa de até 20% do faturamento da operadora, suspensão das atividades por 180 dias e, em casos de reincidência, a cassação definitiva da licença para operar no Brasil. Reportagem Nazi Brum.
2: Restauração ecológica e produtiva da bacia do Rio Doce em Minas Gerais.
1: Estão abertas até 31 de agosto as inscrições para a seleção de projetos de recuperação ambiental na região, após os danos causados pelo rompimento da barragem do Fundão.
2: Os investimentos são do Banco Nacional de Desenvolvimento Econômico e Social, o BNDES, em parceria com o Ministério do Meio Ambiente e Mudança do Clima.
6: O edital Restaura Rio Doce está recebendo propostas até o fim de agosto. Conduzido pelo BNDES, o Banco Nacional de Desenvolvimento Econômico e Social, em parceria com o Ministério do Meio Ambiente e Mudança do Clima, o edital vai selecionar instituições para executar e coordenar projetos de restauração ecológica e produtiva em 12.500 hectares na região da Bacia do Rio Doce. O objetivo é reparar e compensar danos causados pelo rompimento da barragem de Fundão, ocorrido em 2015, em Mariana, Minas Gerais. Serão destinados ao edital 618 milhões e 750 mil reais do Fundo Rio Doce. O gerente institucional do Fundo Rio Doce no BNDES, Guilherme Tinoco, detalha as ações que deverão ser desenvolvidas pelas instituições selecionadas de acordo com o edital.
7: Ele prevê a implementação de ações integradas de restauração ecológica e produtiva, associadas à recuperação de áreas degradadas, à conservação do solo e da água e ao fortalecimento da cadeia produtiva da restauração na bacia do Rio Doce. A restauração ecológica deverá ser realizada através da recomposição da vegetação nativa. Já

0: A restauração produtiva deve se dar por meio de sistemas sustentáveis que conciliem geração de renda e conservação ambiental.
1: As propostas para o edital Restaura Rio Doce devem ser apresentadas até o dia 31 de agosto. Mais informações estão disponíveis no site bndes.gov.br/Restaura Rio Doce. Reportagem André de Barros Lima.
2: Jovens de 16 a 29 anos têm até o dia 20 de julho para se inscrever na plataforma Juventude Solidária.
3: A iniciativa oferece vagas de voluntariado em projetos sociais de diversas áreas e, em alguns casos, prevê apoio financeiro aos participantes.
4: Jovens com idades entre 16 e 29 anos interessados em atuar como voluntários em projetos sociais, fiquem atentos. As inscrições para a plataforma Juventude Solidária estão abertas até o dia 20 de julho. A iniciativa incentiva o trabalho voluntário em projetos que beneficiam comunidades de todo o país, especialmente em regiões mais vulneráveis. As vagas são em áreas como educação, cultura, esporte, saúde, assistência social, segurança alimentar e meio ambiente. Dependendo da vaga e do perfil do participante, pode haver apoio financeiro conforme as regras do edital. Quem fala sobre a ação é a secretária nacional de Juventude, Vitória Genuíno.
5: A gente selecionou 1000 projetos por todo o país e você pode ter a oportunidade de se engajar numa ação social que está acontecendo no território. E os temas são diversos: saúde, comunicação, tecnologia, cultura, direito à cidade. A oportunidade de você se engajar numa ação e, se tiver uma ideia jovem, pode receber uma ajuda de custo de R$300 durante 6 meses, que é o período do edital. E também todo mundo recebe um certificado de participação que vai te ajudar aí no seu currículo, na sua vida profissional.
4: Para participar, basta acessar o portal Brasil Participativo, entrar na página da plataforma Juventude Solidária e preencher o formulário de inscrição. Jovens de 16 e 17 anos precisam de autorização do responsável legal. Reportagem Luciana Vasconcelos.
2: Atenção, estudantes que participaram do processo seletivo do programa Universidade para Todos, o ProUni.
3: Já está disponível a lista de pré-selecionados na primeira chamada para o segundo semestre de 2026.
2: Os estudantes aprovados devem apresentar documentação diretamente na faculdade escolhida.
3: Nesta chamada, o ProUni ofertou mais de 471 mil bolsas de estudos, cerca de 220 mil bolsas integrais e mais de 251 mil parciais.
2: O resultado pode ser consultado no portal de acesso único ao ensino superior.
3: O prazo para comprovar as informações da inscrição começa hoje e vai até o dia 24 desse mês.
2: E essas foram as notícias do governo federal.
3: Uma realização da Secretaria de Comunicação Social da Presidência da República.
2: Com produção da empresa Brasil de Comunicação.
3: Fique agora com o Minuto do TCU. Em seguida, as notícias do Poder Judiciário e do Congresso Nacional. Boa noite.
2: Boa noite para você e até amanhã.
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7: 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Você vai ouvir agora notícias do Poder Judiciário.
9: Presidente do STF recebe ministro da Fazenda para tratar de regulamentação das PETs.
10: STJ afasta uso capião familiar sobre parte de imóvel com área total superior a 250 metros quadrados.
9: TSS reúne com empresas de pesquisas eleitorais para discutir aprimoramentos para 2026.
10: Boa noite, eu sou o Arthur Filho.
9: E eu sou Walter Lima.
10: Nesta quarta-feira, o presidente do Supremo Tribunal Federal, ministro Edson Fachin, recebeu na sede da corte o ministro da Fazenda.
9: A reunião foi uma articulação institucional para combater a lavagem de dinheiro e o avanço de facções criminosas no mercado de apostas eletrônicas clandestinas. Pablo Lemos.
11: No encontro, o ministro da Fazenda, Dário Durigan, apresentou as ações do governo para a regulamentação do setor. O presidente do Supremo Tribunal Federal, ministro Edson Fachin, reforçou a preocupação do judiciário com o mercado de apostas eletrônicas clandestinas e ressaltou algumas decisões do STF sobre o tema.
12: Decisões importantes já foram proferidas na ambiência cautelar, inclusive de proteção de benefícios sociais e proteção de pessoas vulneráveis, especialmente no tocante a mecanismos de publicidade para proteger crianças e adolescentes, bem assim os consumidores e, obviamente, os apostadores.
11: O encontro entre o presidente da Suprema Corte e o ministro da Fazenda antecede o julgamento no segundo semestre de ações que questionam especificamente a validade da lei das bets.
10: Para o Superior Tribunal de Justiça, o uso capião familiar não pode ser reconhecida quando o imóvel urbano possui área total superior a 250 metros quadrados, mesmo que o pedido seja apenas sobre parte do bem.
9: A uso capião é a aquisição da propriedade de um bem móvel ou imóvel em razão do uso por determinado prazo, sem oposição do dono e de outras condições legais. Fátima Uchoa.
13: Em divórcio litigioso com partilha de bens, uma mulher alegou exercer posse exclusiva sobre 250 metros quadrados do imóvel que habitava, embora a área total fosse maior. O Tribunal de Justiça de Minas Gerais negou o pedido. A quarta turma do STJ manteve a negativa, considerando que o limite previsto no Código Civil de no máximo 250 metros quadrados é requisito objetivo a uso capião e deve considerar a metragem total do imóvel. O relator foi o ministro Antônio Carlos Ferreira.
10: O presidente do Tribunal Superior Eleitoral, ministro Cássio Nunes Marques, se reuniu com representantes de 16 empresas de pesquisas eleitorais.
9: O encontro teve como objetivo debater regras para registros e pesquisas nas eleições. Lidiane Reis.
14: O ministro Cássio Nunes ressaltou que a reunião buscou ampliar a transparência, a segurança jurídica e a confiança pública nesse importante instrumento da democracia.
15: Pretende-se, na realidade, o fortalecimento de um ambiente permanente de cooperação, no qual seja possível compartilhar experiências, esclarecer aspectos técnicos e identificar oportunidades de aperfeiçoamento que contribuam para a ampliação da confiança pública, assegurando, ao mesmo tempo, maior segurança jurídica às entidades e às empresas de pesquisa.
14: Agora, as empresas poderão enviar propostas de melhorias referentes às pesquisas eleitorais ao Tribunal Superior Eleitoral até a próxima sexta-feira, dia 17 de julho.
10: Tribunal Superior do Trabalho mantém indenização a trabalhador que teve dados de ação divulgados na intranet da empresa.
9: A exposição foi considerada discriminatória. Marla Lacerda.
16: O trabalhador teve o nome, o número do processo e o valor da ação trabalhista divulgados na rede interna da empresa onde ele ainda trabalhava. Para a terceira turma do TST, a divulgação extrapolou a finalidade administrativa, violou a privacidade do empregado e o expôs a constrangimentos e retaliações no ambiente de trabalho. Diante disso, o colegiado manteve a condenação ao pagamento de R$5.000 por danos morais.
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10: A você uma boa noite.
9: E até amanhã.
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1: Eu sou Paula Groba.
2: Eu sou Humberto Pinheiro.
1: E estes são os destaques de hoje do Jornal do Senado, que começa agora.
2: Senado endurece penas para crimes contra profissionais da saúde e da educação.
1: Aprovado o uso de emendas para atendimento pré-hospitalar dos bombeiros.
2: Avança projeto que aumenta a pena para o chamado estelionato amoroso.
1: Boa noite.
2: Boa noite.
1: Quem agredir ou ameaçar professores e profissionais da saúde no exercício da função poderá receber penas mais severas.
2: O Senado aprovou um projeto que endurece a legislação para crimes como lesão corporal, desacato, ameaça e homicídio. Repórter Pedro Pincer.
3: O plenário aprovou o projeto da Câmara dos Deputados que aumenta as penas do crime de homicídio praticados contra profissionais da saúde e da educação no exercício de suas funções. O texto também classifica como hediondo o homicídio e a lesão corporal de natureza grave ou seguida de morte praticados contra profissionais da saúde. O projeto ainda amplia as penas para crimes como lesão corporal, ameaça, incitação ao crime, desacato e outros delitos, quando praticados contra profissionais dessas áreas. O relator, senador Dr. Irã do Progressistas de Roraima, defendeu o aumento das penas como forma de proteção à integridade dos trabalhadores.
4: Eles terminam recebendo toda essa carga, às vezes de incompreensão, às vezes de agonia das pessoas quando procuram atendimento no Sistema Único de Saúde, e muitas vezes, por sobrecarga de trabalho, essas pessoas são submetidas a esse tipo de constrangimento.
3: Como foi alterado no Senado, o texto voltará à Câmara dos Deputados para a nova análise.
1: Avançou no Senado o projeto que endurece a punição para adultos que utilizam crianças e adolescentes na prática de crimes.
2: A proposta inclui no Código Penal uma nova circunstância agravante para aumentar a pena de quem explora menores na ação criminosa. Repórter Bruno Lourenço.
5: O projeto altera o artigo 62 do Código Penal para estabelecer que a pena de um crime será agravada sempre que o agente cometer a infração com a participação de um menor de 18 anos. A medida, explicou o relator, senador Wilder Moraes, do PL de Goiás, visa combater uma prática recorrente de organizações criminosas e delinquentes adultos que aproveitam a inimputabilidade penal e recrutam adolescentes para execução de roubos ou transporte de drogas e armas.
6: Ao estabelecer uma penalidade mais severa para aqueles que se valem de menores em suas ações criminosas, o Estado envia uma mensagem clara: explorar a vulnerabilidade jurídica e social de adolescente não serão tolerados. Esses agravantes funcionariam não apenas como punição, mas também como medida preventiva, desincentivar adultos e envolverem jovens em atividades ilícitas.
5: A proposta seguiu para a Comissão de Constituição e Justiça.
1: Senadores da Comissão de Direitos Humanos aprovaram também o aumento da pena para quem comete estelionato contra mulheres em relacionamento afetivo.
2: A proposta ainda inclui golpes amorosos pela internet. Repórter Patrícia Oliveira.
7: A pena do crime de estelionato, que é de 1 a 5 anos de reclusão e multa, poderá ser aumentada de 1/3 até o dobro, quando o golpe for praticado contra mulher, em contexto de violência doméstica e familiar ou de relação íntima de afeto. A proposta da senadora Damaris Alves, do Republicanos do Distrito Federal, aprovada na Comissão de Direitos Humanos, busca combater o chamado estelionato amoroso, quando o golpista conquista a confiança da vítima ou simula um relacionamento para conseguir dinheiro, bens ou outras vantagens financeiras. A regra também vale para relacionamentos mantidos exclusivamente pela internet, em redes sociais, aplicativos ou outros meios digitais. O projeto recebeu parecer favorável do relator, senador Hermes Klan, do PL de Santa Catarina.
8: O estelionato sentimental é uma violência que vai muito muito além do prejuízo financeiro. Ele destrói a confiança, a dignidade e a segurança emocional das vítimas, especialmente das mulheres.
7: O relator também substituiu a expressão relação amorosa por relação íntima de afeto, termo já adotado pela Lei Maria da Penha. A proposta segue para a Comissão de Constituição e Justiça.
1: E aplicativos de relacionamento podem passar a ser obrigados a informar sobre doenças sexualmente transmissíveis.
2: É o que determina um projeto aprovado hoje pela Comissão de Ciência e Tecnologia. A reportagem é de Márcio Maturana.
9: Informações sobre doenças sexualmente transmissíveis deverão ser claras, objetivas e didáticas em todos os aplicativos e plataformas de relacionamento, segundo o projeto aprovado pela Comissão de Ciência e Tecnologia, que segue para a votação final na Comissão de Assuntos Sociais. Será uma conscientização sobre sintomas, riscos à saúde, formas de transmissão, medidas de prevenção e possibilidades de tratamento, como informou o senador Esperidião Amin, do PP de Santa Catarina.
10: A plataforma digital, a internet, passou a ser um instrumento de intermediação de, digamos, de troca de mensagens afetivas, e daí há um passo seguinte de um relacionamento mais íntimo. Portanto, essa medida preventiva vem socorrer a sociedade num momento em que este meio de intermediação passa a ser mais popular.
9: Amin leu o relatório do senador Everton, do PDT do Maranhão, que incluiu 4 emendas ao projeto apresentado pelo senador Fabiano Contarato, do PT do Espírito Santo. Uma das emendas busca evitar um excesso de notificações que possam reduzir a efetividade da medida. Outra impede que os avisos possam ser bloqueados nas configurações das plataformas. A terceira emenda substitui a expressão sites e aplicativos de relacionamento pela denominação aplicações de internet destinadas à intermediação de relacionamentos ou de encontros. E a quarta emenda obriga as plataformas a divulgarem relatórios periódicos sobre alcance, engajamento e efetividade dos avisos, sempre preservando os dados pessoais dos usuários.
1: O Senado aprovou um projeto que prorroga a autorização para que recursos do FGTS sejam aplicados em linhas de crédito específicas.
2: A medida poderá ser aplicada a entidades hospitalares, filantrópicas e a instituições sem fins lucrativos atuantes no âmbito do SUS. Repórter Douglas Castilho.
11: Implementada em 2019, essa política viabilizou até o ano de 2022 um total de R$3 bilhões a cerca de 140 hospitais filantrópicos. Os recursos são usados para que essas instituições substituam suas dívidas mais caras e imediatas por crédito a ser pago no longo prazo com juros menores. Médico, relator da proposta, senador Nelsinho Trade, do PSD de Mato Grosso do Sul, defendeu a medida lembrando sua atuação na Santa Casa de seu estado.
12: Lá no meu estado, a Santa Casa é a quarta maior do Brasil. Eu trabalhei 17 anos lá e eu posso ver dia após dia a dificuldade daquele hospital em manter o bom atendimento.
11: O projeto também alcança as instituições sem fins lucrativos que atuem no atendimento de pessoas com deficiência. Pelo texto que segue para a sanção presidencial, fica suspensa a cobrança de eventual tributo de instituição filantrópica suspeita de não cumprir os requisitos de imunidade até decisão final de processo administrativo instaurado para esse fim, independentemente da data de ocorrência do fato gerador.
1: E o atendimento pré-hospitalar feito pelos corpos de bombeiros militares poderá receber mais recursos. O Senado aprovou um projeto que autoriza o uso de emendas parlamentares para financiar esse tipo de serviço nas ações públicas de saúde.
2: Com a mudança, estados e municípios poderão destinar verbas para a compra de ambulâncias, equipamentos, materiais e para a estruturação do atendimento prestado pelos bombeiros em situações de urgência e emergência. A legislação exige que pelo menos metade das emendas individuais sejam para a saúde. Pelo texto, apenas despesas que cumprirem requisitos a serem definidos pelo Ministério da Saúde poderão receber recursos de emendas. A indicação de emendas direcionadas ao Corpo de Bombeiros será facultada ao parlamentar. O texto base aprovado teve 65 votos a favor e 2 contrários. Com edição de Paulo Groba e trabalhos técnicos de Eliseu Caires, o Jornal do Senado fica por aqui. Acompanhe agora as notícias da Câmara dos Deputados. Boa noite.
1: Boa noite e até amanhã.
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14: Câmara limita a possibilidade de recurso do Superior Tribunal de Justiça.
15: Audiência pública reafirma a defesa do limite de 20 anos para patentes.
14: Deputados divergem sobre votação do projeto que combate a misoginia.
15: Boa noite. Sargento Gonçalves, do PL do Rio Grande do Norte, critica o projeto sobre misoginia. O congressista acredita que o texto pode abrir margem para criminalizar manifestações públicas de fé e interpretações de textos religiosos.
14: Sargento Gonçalves argumenta que o país deveria concentrar esforços no combate ao crime organizado e aos crimes contra as mulheres. Para ele, o projeto não contribui para a proteção feminina e pode restringir o direito de cidadãos expressarem suas convicções religiosas.
15: Nicolas Ferreira, do PL de Minas Gerais, diverge do projeto que tipifica crimes relacionados à misoginia. O deputado acredita que a proposta pode restringir a liberdade de expressão ao criminalizar críticas e manifestações de opinião.
14: Nicolas Ferreira também associa o projeto a uma tentativa de censura. Na avaliação do deputado, o Congresso deveria priorizar medidas de combate a crimes como estupro, pedofilia e violência praticada por organizações criminosas.
15: Júlia Zanatta, do PL de Santa Catarina, declara que vai votar contra o projeto que tipifica o crime de misoginia. Segundo a deputada, a proposta pode restringir a liberdade de expressão e ser utilizada para limitar críticas a agentes públicos.
14: Júlia Zanatta também reprova o governo federal por, segundo ela, substituir o termo mulher em documentos oficiais por pessoa que gesta. Para ela, a prioridade das políticas públicas voltadas às mulheres deve ser o combate à violência e o fortalecimento da segurança pública.
15: Jandira Fegali, do PCdoB do Rio de Janeiro, avalia que a tipificação do crime de misoginia busca combater o discurso de ódio e a incitação à violência contra as mulheres. Segundo a deputada, a medida contribui para o enfrentamento do feminicídio.
14: Na opinião de Jandira Fegali, o projeto contra a misoginia não fere as liberdades de expressão, de fé ou de culto, asseguradas pela Constituição. Para ela, incitar a violência contra as mulheres é um crime grave que precisa ser combatido em todos os ambientes, inclusive nas redes sociais.
15: Alencar Santana, do PT de São Paulo, repudia a fala de colegas da oposição que, segundo ele, desmerecem a pauta de proteção feminina. O deputado alerta que o Brasil vem observando índices elevados de feminicídio.
14: De acordo com Alencar Santana, discursos de parlamentares que menosprezam as mulheres legitimam novas formas de agressão. Para o parlamentar, agressores e feminicidas devem ser punidos com rigor.
15: Benedita da Silva, do PT do Rio de Janeiro, refuta argumentos religiosos usados contra a proposta que criminaliza a misoginia. Segundo a deputada, o projeto é uma resposta ao aumento da violência contra as mulheres.
14: Benedita da Silva lamenta a falta de um diálogo produtivo com a oposição sobre a pauta feminina. Para a parlamentar, criminalizar a misoginia é uma medida essencial para poupar vidas e defender a dignidade das famílias brasileiras.
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13: Justiça.
15: A Câmara... Câmara dos Deputados aprovou um filtro para recursos possíveis ao Superior Tribunal de Justiça. A repórter Daniele Lessa explica como deve funcionar.
17: A Câmara dos Deputados aprovou o projeto que regulamenta uma nova regra para análise de recursos especiais enviados ao Superior Tribunal de Justiça, o STJ. O projeto foi apresentado pelo senador Davi Alcolumbre, do União do Amapá, e altera o Código de Processo Civil. O recurso especial é usado quando uma das partes de um processo pede ao STJ que examine se uma decisão judicial aplicou corretamente uma lei federal. Pelo texto aprovado, quem apresentar esse tipo de recurso terá que demonstrar que a questão discutida é relevante do ponto de vista econômico, político, social ou jurídico e que o caso ultrapassa o interesse apenas das partes envolvidas no processo. Na prática, o objetivo é permitir que o STJ concentre seus julgamentos em temas mais importantes para a interpretação das leis federais e não apenas em casos individuais sem maior impacto. Relator da proposta em plenário, o deputado Ranieri Paulino, do Republicanos da Paraíba, defendeu que o novo filtro ajuda a racionalizar a análise de recursos e melhora a eficiência da justiça.
18: Justiça tardia não é justiça. Só esse ano o STJ recebeu mais de 260 mil processos. Será que isso facilita a avaliação e as decisões do STJ ou cria ainda mais dilatação de prazo para as partes que querem uma solução jurídica?
17: Segundo o relator, o acesso à justiça não ficará comprometido, pois para que o STJ deixe de analisar um recurso por falta de relevância, será necessária a manifestação de 2/3 dos integrantes do órgão responsável pelo julgamento. Quando a relevância for reconhecida, o relator poderá suspender em todo o país o andamento de processos individuais ou coletivos que tratem da mesma questão. Essa suspensão poderá durar 6 meses, com prorrogação por mais 6 meses, se houver necessidade de audiência pública ou participação de terceiros no processo. Deputados ligados ao PT, PCdoB e PSOL votaram contra o projeto, argumentando que a mudança prejudica os mais pobres, sendo benéfica apenas para quem tem recursos para contratar grandes escritórios de advocacia, como disse o deputado Chico Alencar, do PSOL do Rio de Janeiro.
19: Quem não tem recursos para contratar grandes bancas vai ficar prejudicado. Isso aqui não é justiça para os pobres. Os direitos sociais, previdenciários, consumistas dos pequenos, políticas públicas em geral, podem ter dificuldade nesses recursos.
17: O deputado Pedro Uczai, do PT de Santa Catarina, defendeu que o texto fosse alterado para permitir que continuem sendo aceitos recursos que tratem de direitos fundamentais ou coletivos, ações de execução penal e ações que envolvam grupos com mais de 1.000 pessoas, mas o plenário rejeitou essa sugestão. O projeto que regulamenta o critério de relevância para recursos especiais ao STJ será enviado para a sanção presidencial e pode virar lei. Da Rádio Câmara de Brasília, Daniele Lessa.
13: Eleições.
14: Otone de Paula, do PSD do Rio de Janeiro, critica a condução política de Flávio Bolsonaro. O deputado acredita que o senador assumiu o risco de expor o ex-presidente Jair Bolsonaro a novas restrições judiciais ao divulgar uma carta escrita por seu pai.
15: O parlamentar avalia também que a atitude consolidou Flávio Bolsonaro como porta-voz do pai, evidenciando uma disputa pela liderança do campo conservador. Otone de Paula defende que a direita busque uma alternativa política para as próximas eleições.
13: Saúde.
14: Participantes de audiência na Câmara dos Deputados defenderam a manutenção do limite de 20 anos para patentes para garantir acesso à saúde. A repórter Noelle Nobre acompanhou o debate.
20: A Comissão de Defesa do Consumidor da Câmara dos Deputados realizou uma audiência pública para discutir a manutenção do prazo de 20 anos para a vigência de patentes no Brasil. O debate reuniu representantes do governo e da indústria nacional que defenderam que o limite atual, contado a partir da data do pedido, é necessário para a sustentabilidade do SUS, o Sistema Único de Saúde, e para a competitividade de medicamentos genéricos e biosimilares. O presidente da Comissão de Defesa do Consumidor, deputado deputado Clodoaldo Magalhães, do PV de Pernambuco, lembrou que existem projetos de lei no Congresso que buscam restabelecer mecanismos de extensão de prazos que haviam sido extintos pelo Supremo Tribunal Federal em 2021. O parlamentar reforçou que a inovação deve estar associada ao acesso à saúde pela população.
0: Toda essa inovação para que vai servir se não a vida humana? Então, os custos dos sistemas de saúde não vão enfrentar esses custos de patentes a este tamanho.
20: Clodoaldo Magalhães disse agora aguardar a sanção do projeto de lei que garante a autonomia do Brasil na produção de medicamentos, vacinas, equipamentos e insumos médicos. A proposta, já aprovada pela Câmara e pelo Senado, cria a Estratégia Nacional de Saúde. Da Rádio Câmara de Brasília, Noelle Nobre.
13: Ciência e tecnologia.
15: Inácio Arruda, do PCdoB do Ceará, defende o fortalecimento da ciência e das instituições de pesquisa. O deputado destaca ainda a contribuição dos pesquisadores brasileiros para áreas como saúde, energia, agricultura e tecnologia.
14: Além disso, Inácio Arruda convida pesquisadores, estudantes e cidadãos a participarem da reunião anual de número 78 da Sociedade Brasileira para o Progresso da Ciência. Ele informa que o evento da SBPC vai acontecer em Niterói e deve reunir instituições de pesquisa de todo o país.
13: Transportes.
15: Comissão aprova autorização para pessoa com deficiência visual usar óculos biópticos para obter carteira de motorista. A repórter Paula Bittar nos conta como funcionam esses aparelhos.
14: A Comissão de Constituição e Justiça da Câmara aprovou uma proposta que autoriza pessoas com deficiência visual a utilizarem tecnologias assistivas, como óculos biópticos com lentes telescópicas, no processo de obtenção da Carteira Nacional de Habilitação, a CNH. Os sistemas biópticos combinam os óculos normais com um pequeno sistema telescópico. Enquanto a lente dos óculos fornece à pessoa a visão geral do ambiente, o telescópio auxilia na rápida localização de detalhes. O dispositivo pode ser fabricado para um ou para ambos os olhos. O texto estabelece que o Conselho Nacional de Trânsito, CONTRAN, deverá regulamentar o uso desses equipamentos no processo de habilitação de candidatos. O relator na CCJ, deputado Alfredo Gaspar, do PL de Alagoas, ressaltou que o projeto se harmoniza com o sistema constitucional de proteção e promoção dos direitos das pessoas com deficiência. Ele também disse que a proposta está de acordo com a Convenção Internacional sobre os Direitos das Pessoas com Deficiência e seu protocolo facultativo, que integram o ordenamento brasileiro com hierarquia equivalente à de emenda constitucional.
21: Isso é uma harmonização de convenção com a Constituição e o Estatuto da Pessoa com Deficiência, dando garantias e direitos para que elas possam acessar meios de transporte e terem direito a conduzir esses meios de transporte mediante o uso desse óculos biópticos, que nada mais é do que uma lente especial que tem uma profundidade maior, é tipo um binóculo olhando para determinado aspecto do óculos, para que possa ter uma acuidade maior visual.
14: O projeto que autoriza pessoas com deficiência visual a utilizarem tecnologias como óculos biópticos com lentes telescópicas no processo de obtenção da carteira de motorista já pode seguir para análise do Senado, a menos que haja recurso para votação antes pelo plenário da Câmara. Da Rádio Câmara de Brasília, Paula Bittar.
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13: trabalho.
14: Governo defende projeto que prorroga a vigência de acordos e convenções coletivas de trabalho até nova negociação. Entenda na reportagem de Silvia Munhato.
3: Em audiência na Comissão de Trabalho da Câmara dos Deputados, o governo defendeu o projeto que prorroga a vigência de acordos e convenções coletivas de trabalho até que haja nova negociação. É a chamada ultratividade. Esses acordos e convenções têm hoje vigência máxima de 2 anos. Antes da reforma trabalhista de 2017, a validade permanecia após o fim do prazo estabelecido, até que um novo acordo fosse firmado. Diante das manifestações dos sindicalistas presentes, a deputada Érica Cocai, do PT do Distrito Federal, autora da proposta, disse que vai solicitar ao presidente da comissão, deputado Marcos Tavares, do PDT do Rio de Janeiro, a definição imediata de um relator para o projeto.
4: Quando você tem conquistas, muitas vezes, ano após ano, conquistas de décadas, que estão incorporadas já no cotidiano do trabalhador e da trabalhadora, e essas conquistas passam a não vigir mais quando chega o processo de database, você estabelece um processo de pressão imensa.
3: Em 2022, o Supremo Tribunal Federal considerou inconstitucionais as decisões da Justiça Trabalhista a favor da ultratividade. O projeto que permite a validade de acordos e convenções coletivas após o seu prazo de vigência até que uma nova negociação seja feita, precisa ser aprovado na Comissão de Trabalho e na Comissão de Constituição e Justiça para ser enviado para o Senado. Da Rádio Câmara de Brasília, Silvia Minhato.
13: Meio Ambiente.
15: Deputados aprovaram urgência para um projeto que reduz a área de proteção do Pantanal de Mato Grosso. O repórter Antônio Vital explica a questão.
6: A Câmara dos Deputados aprovou o regime de urgência para projeto que susta a ampliação da estação ecológica de Taiamã, em Mato Grosso, localizada nos municípios de Cáceres e Poconé, no Pantanal. Decreto do governo publicado em março ampliou a área da reserva de 11 mil para 68 mil hectares, com base na importância ambiental da área e com o argumento de que não há conflitos de terra na região, que tem quase 70% de vegetação natural preservada. De acordo com o Instituto Chico Mendes de Conservação e Biodiversidade, o ICMBio, a estação ecológica possui um berçário de peixes vital para o Pantanal, é um corredor ecológico para espécies ameaçadas e está localizada em área alagável, sem atividade econômica consolidada. O projeto que susta o decreto de ampliação da área foi apresentado pela deputada Coronel Fernanda, do PL de Mato Grosso. Ela alegou que o aumento da área protegida ocorreu sem que os produtores rurais e a população local fossem ouvidos.
23: Essa reserva, ela já existia, ela é cuidada, ela é preservada pela população de Cáceres. E o governo federal, fazendo a sua mídia social, como sempre, dentro da sua ideologia, aumentou essa reserva, um tamanho inadmissível, sem trazer nada para ofertar à população, sem dar condições para aquela população continue preservando, sem dar condições para aqueles produtores que estão lá continuem fazendo o que eles sabem fazer bem, trazendo recurso e riqueza para o estado de Mato Grosso. Para o Brasil.
6: Estações ecológicas têm uso restrito, não podem ser exploradas economicamente e são destinadas apenas a pesquisas e conservação. Nessas áreas estão proibidas atividades agropecuárias ou de turismo comercial. O regime de urgência permite que a proposta seja analisada diretamente no plenário da Câmara, sem passar pela análise das comissões permanentes da Casa. O deputado Tadeu Venere, do PT do Paraná, criticou o regime de urgência e justificou a necessidade de proteção do Pantanal, um dos biomas mais ameaçados do país.
24: O Pantanal é uma das áreas, se não a maior, uma das áreas maiores áreas úmidas do mundo. Nós estamos vivendo uma crise climática sem precedentes. Eu acredito que todos, mesmo aqueles que acham que a Terra é plana, sabem que a crise climática é algo que está acontecendo de fato. E nós ampliarmos áreas como essa, e houve o debate, e depois disso votarmos aqui um projeto que dispensa inclusive que nós possamos ouvir as comissões dessa casa, nos parece extremamente perigoso, precipitado e inócuo, até porque nós sabemos que haverá depois contestações.
6: Ainda não há data para votação no plenário da Câmara do projeto que susta a ampliação da estação ecológica de Taiamã, no Pantanal de Mato Grosso. Da Rádio Câmara de Brasília, Antônio Vital.
13: Desenvolvimento Regional.
14: Paulo Guedes, do PT de Minas Gerais, é favorável à criação da região integrada de desenvolvimento do litoral norte de Pernambuco e Paraíba. A ideia, segundo o deputado, é que União, estados e municípios se articulem para promover ações de desenvolvimento no local.
15: Paulo Guedes afirma que a criação da RID amplia também investimentos em infraestrutura e geração de empregos. Ele ressalta, por fim, que a integração favorece o planejamento compartilhado e a redução das desigualdades econômicas e sociais na região.
14: Termina agora o Jornal Câmara dos Deputados, produzido pela Rádio Câmara, com trabalhos técnicos de Wellington Teles, apresentação de Márcio Aquilissardi e Tércia Guimarães. Boa noite para você.
15: Uma boa noite, a Voz do Brasil volta amanhã.
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7: 22 horas.
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0: Obrigada.
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1: São 23 horas e 22 minutos.
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1: Meia-noite e 18 minutos.
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1: 1:26.
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0: 1:33.
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0: 1:47.
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0: 1:50.
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2: 2 horas.
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3: 2:21.

0: 2:37.
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0: 3:28.
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0: 3:47.
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0: 4 horas e 10 minutos.
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0: 24 horas e 36 minutos.
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0: 4:49.
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2: 5 horas.
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2: 5 horas e 17 minutos.
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0: Cora linda. Boa! Obrigado, gente!
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4: 5:37.
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0: 5:43.
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2: 5:50.
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3: Imagine um lugar onde cada nota musical toca a alma e desperta memórias.

definem nossa existência. A vida segundo a morte. Muitos livros e filmes personificam a morte como personagem central da história. Imaginemos como seria a visão desse personagem que tanto nos assusta a nosso respeito. 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Um fato simples: você vai morrer. 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Infelizmente, sou mais banal e corriqueiro. Quando eu vou ao encontro de alguém, sempre leio os sonhos simples ou grandiosos. Então, dou o meu beijo. 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Roubo os seus egos, vaidades, as suas ambições, seus egoísmos. Muitas vezes, eu sinto os arrependimentos de não fazerem mais pelas pessoas que elas amavam em vida. Muitas se revoltam, mas isso não importa. Eu sigo a lei e não a transgrido. 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São tão leves, tão afáveis. No meu trabalho, sempre encontro nos seres humanos o que eles têm de melhor e de pior. Vejo a sua feiura e a sua beleza. E me pergunto: como uma mesma coisa pode ser duas? Eu já vi inúmeras coisas. Presenciei as piores desgraças do mundo e trabalhei para os piores vilões e tiranos. Vi também grandes maravilhas e pessoas que mais pareciam anjos. Mas ainda é como eu mencionei no início desse diálogo: ninguém vive para sempre. Quando vou buscar alguém que teve uma vida sábia e generosa, acredite, eu me emociono. Fico imaginando como é de fato viver. Você que tem esse privilégio, como tem vivido? 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
2: As lavouras de algodão estão se desenvolvendo bem no estado. Para esta safra, houve um aumento de aproximadamente 4% da área de plantio. São cerca de 1,5 milhão de hectares plantados.
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0: Quinta-feira, 16 de julho. Ouça os destaques da edição de hoje. Cacique Raoni recebe alta hospitalar em São Paulo após quase um mês internado.
1: O Tribunal do Júri condena Alex Roberto de Queiroz Silva a 33 anos e 8 meses de prisão pelo assassinato do advogado Renato Neri.
0: Os Estados Unidos confirmam nova tarifa de 25% sobre parte dos produtos brasileiros exportados, mas mantém uma lista de itens isentos.
1: E no esporte, final da Copa do Mundo definida entre Argentina e Espanha. Primeira página está no ar.
0: Tudo bem com você, ouvinte? Bom dia, bem-vindo, quinta-feira, pré-sexta na área, um bom motivo já para sorrir. Na capital do estado, o sol brilha forte, o dia tá começando lindo também. 22 graus a temperatura agora, com máxima que pode chegar na parte da tarde aos 34 graus. Eu sou Cleto Kipper e ao meu lado, Yasmin Oliveira. Bom dia.
1: Bom dia, Cleto. Bom dia para você, ouvinte. Que bom ter você aqui na sintonia da Centro América. É um prazer imenso todos os dias acordar com você e te deixar bem informado. Vamos juntos até as 8 horas da manhã com muita informação aqui no seu rádio.
0: Quero dizer que eu acertei o palpite.
1: Eu sabia que ele ia estar convencido hoje e acertou mesmo, hein?
0: 2 a 1 Argentina.
1: Você... Pois é, e que raça da Argentina, hein?
0: Jogou muito, né?
1: Jogou muito, ó, já temos um tango aqui pra embalar a nossa manhã, mas de fato, a Argentina jogou muito, assim, no sentido de ter raça, né? Porque de fato, quando ela vai pro ataque, a gente percebe que tem uma desorganização ali, se precisar, se o outro time quiser fazer um contra-ataque, pode ocorrer gol. Mas não foi o caso da Inglaterra ontem, técnico errou feio na decisão ontem.
0: Pois é, colocou um monte de zagueiro, começou a defender, né? Escolheu por segurar 1-0 e depois tomou 2-1.
1: Não, e 1-0 contra a Argentina, meu amigo.
0: Faltou estratégia, né?
1: 1-0 contra a Argentina não é nunca jogo ganho. E tá isso, últimos jogos da Argentina pra provar isso, né? A Argentina venceu de virada os últimos jogos e mostra que tem raça. Agora nós teremos uma final entre uma seleção com muita raça e uma seleção com muita técnica.
0: Muito coletivo, né?
1: Muito coletivo.
0: Vamos ver como será, então, essa
1: será
0: final.
1: Será um jogão. Messi mais uma vez na final da Copa do Mundo. A gente vai continuar falando sobre isso ainda hoje.
0: Bom, 16 de julho, Yasmin, é um dia que destaca conscientização ambiental, comércio e as conquistas da história da humanidade. Hoje, nós celebramos o Dia Mundial da Cobra. Sim, tem Dia da Cobra. É uma data essencial para conscientização ambiental, para quebrar preconceitos sobre o animal, que é tão importante, né? Para o equilíbrio do nosso ecossistema. É um dia para aprender sobre a biodiversidade, a importância de respeitarmos todas as espécies da nossa fauna.
1: Também relembramos o marco da exploração espacial. Neste dia, em 1969, foi lançada a missão Apolo 11, a primeira missão tripulada a chegar à Lua. O feito norte-americano mudou para sempre a nossa compreensão do universo e continua sendo um grande exemplo de onde a ciência e a determinação humana pode chegar.
0: Hoje é dia do comerciante, uma homenagem aos profissionais que movimentam a economia, tão presente na rotina, do pequeno ao grande negócio. Comerciante é quem garante acesso ao produto que a gente necessita e ajuda a desenvolver nossa cidade, sendo uma figura-chave no progresso do país. Que essa quinta-feira, então, seja de muito respeito pela natureza, de reconhecimento a quem faz o comércio girar e de muita inspiração pelos grandes avanços da ciência.
1: Muito bem, vamos começar então o nosso jornal. Vou falar com a Stephanie Gomes. Ela tem informações pra gente aqui da capital, como que a cidade amanheceu e também sobre pontos de interdição. Bom dia, Stephanie.
2: Bom dia, Yasmin. Bom dia, Cleto. Uma ótima quinta-feira para vocês e a todos que acompanham o nosso jornal Primeira Página. A cidade amanheceu ainda bem tranquila, por isso eu começo falando da Avenida Rio Branco, ali próximo do Hospital Santa Rosa daqui de Cuiabá, onde a movimentação segue bem por ali. Em Várzea Grande, agora na Siriaco Cândia, sobre o Rio Cuiabá, trânsito seguindo também. Não temos muita lentidão ali sobre a ponte. E como você adiantou, eu já aproveito aproveito para falar dessa interdição que acontece na rua Comandante Costa, ali na região central de Cuiabá, que essa rua vai ficar interditada parcialmente a partir de hoje até domingo, dia 19, para as obras na rede de esgoto. Esse bloqueio vai ser no trecho entre a rua 24 de outubro e a Avenida Getúlio Vargas. A interdição acontece todos os dias, das 8h30 da manhã até as 4h30 da tarde. Fora desse horário, a via vai ser liberada para o trânsito. A obra tem como objetivo melhorar a infraestrutura de saneamento ali da região. A orientação é a mesma de sempre, viu, Yasmin? Mais atenção e, se possível, usar rotas alternativas. Eu volto com você aí nos estúdios.
0: Muito obrigado, Stephanie Gomes. Lembrando que você, ouvinte, pode participar. A gente sempre gosta de trazer o teu olhar sobre o trânsito também aqui no Primeira Página. O assunto do dia de ontem na capital foi um júri realizado. O júri do Alex Roberto de Queiroz Silva, 33 anos e 8 meses de prisão, foi a condenação dele. Ele foi quem apertou o gatilho e assassinou o advogado Renato Gomes Neri em julho de 2024, há 2 anos. Durante o julgamento, o caseiro confessou ter executado a vítima e afirmou que recebeu R$100 mil pelo crime. Os jurados reconheceram a prática de crimes de homicídio triplamente qualificado, organização criminosa e fraude processual. Segundo o réu, a proposta para executar o advogado partiu do policial militar Heron Teixeira Pena Vieira, apontado pelo Ministério Público como um dos intermediadores do homicídio e proprietário da chácara onde o caseiro morava. Apesar da confissão, o Alex Roberto negou parte da versão apresentada pela polícia, como fornecimento da arma por policiais militares e a participação de alguns dos demais denunciados. Conforme a denúncia do Ministério Público, o assassinato foi encomendado em razão de uma disputa judicial envolvendo uma fazenda de mais de 12 mil hectares em Novo São Joaquim. O advogado Renato Neri atuava como advogado em um dos lados do processo e havia obtido decisões judiciais que, segundo a investigação, causaram prejuízos financeiros ao casal de empresários, Julinéri Goulart e César Jorge Sec, que são apontados como mandantes. Os outros 5 denunciados pela morte de Renato Neri já foram pronunciados para julgamento, mas ainda não tem a confirmação da data de quando os próximos júris vão ser realizados. A gente dá sequência por aqui para trazer informação de Sorriso, fazendo aquele nosso giro pelo estado com a informação. Tâmara Figueiredo nos conta de uma operação da Polícia Civil que teve como alvo um empresário investigado por crimes sexuais contra crianças. Tâmara, o que se sabe até agora? Bem-vinda.
3: Olá, Cleto, bom dia a você, bom dia a todos que nos acompanham. É isso mesmo, infelizmente. Segundo a Polícia Civil, esse empresário do ramo de combustíveis já vinha sendo investigado pela Delegacia da Mulher aqui de Sorriso por estupro de vulnerável e por crimes relacionados à produção, ao armazenamento e ao compartilhamento de imagens e outros materiais de exploração sexual infantil. A investigação que resultou na prisão dele começou após a prisão de uma mulher suspeita de aliciar crianças e adolescentes e fornecer vídeos de exploração sexual infantil para terceiros. A análise do celular dela e a confissão prestada à polícia levaram à identificação do empresário e também da esposa dele. Segundo o delegado responsável pelo caso, a mulher presa era amiga da mãe das crianças vítimas e se aproveitava dessa proximidade para ter acesso aos menores. Até agora, a polícia identificou 3 vítimas. Durante a operação, também foram apreendidas armas de fogo, munições, celulares, computadores, mídias de armazenamentos, fitas VHS e outros materiais que serão analisados pela perícia. A esposa do empresário também foi alvo de mandado de busca e apreensão e passa a ser investigada por possível participação nos crimes. Ela não foi presa, mas deverá cumprir medidas cautelares determinadas pela justiça. O empresário negou as acusações no momento da prisão. As investigações continuam sob sigilo para garantir a identidade e a proteção das vítimas. E a polícia segue com o inquérito para apurar se há outros envolvidos nesse caso.
0: Obrigado, Tâmara. Que absurdo essa história. Vamos aguardar o desfecho da justiça. E também a gente continua trazendo uma outra operação na região norte, Yasmin, porque por lá 3 pessoas foram presas durante uma operação que investiga o roubo violento a uma casa em Sinop. Ao todo foram cumpridos 14 mandados judiciais, entre prisões, buscas, bloqueio de contas, quebra de sigilos bancários. As investigações apontam que 3 homens armados invadiram a casa, renderam as vítimas e mantiveram em cárcere ser privado, elas, por cerca de 2 horas. O grupo roubou armas, munições, um veículo, outros objetos de valor. Segundo a polícia, o crime foi planejado e coordenado à distância com orientações em tempo real por videochamada. As investigações continuam para identificar e também prender outros envolvidos.
1: 6h44, agora mudando de assunto, Cleto. O cacique Raoni Mectutiri, de 94 anos, recebeu alta hospitalar nesta quarta-feira em São Paulo, após quase 1 mês internado. O líder indígena estava no hospital desde 19 de junho, quando deu entrada com uma obstrução intestinal e pneumonia aspirativa. Durante a internação, Raoni passou por uma cirurgia para desobstruir o intestino e também precisou de 2 procedimentos para conter hemorragias digestivas. Nos últimos dias, o quadro evoluiu de forma positiva. Ele permaneceu consciente, respirando sem a ajuda de aparelhos e o estado de saúde dele seguiu estável. Agora, Raoni segue em recuperação fora do hospital e deve continuar com acompanhamento médico.
0: Muito bem, vamos para o Pantanal conversar com a Fernanda Piva, porque a Câmara dos Deputados aprovou em regime de urgência para votar um projeto que pode derrubar o decreto do presidente Lula que ampliou a área protegida da Estação Ecológica de Itaiamã, no Pantanal de Mato Grosso. Então agora esse projeto ele vai seguir em regime de urgência. Vamos entender melhor com a Fernanda Piva. Bom dia.
4: Bom dia, Cleto. Bom dia, Yasmin. Agora o projeto pode ser votado a qualquer momento no plenário da Câmara dos Deputados. A inclusão na pauta depende apenas de uma decisão do presidente da casa, Hugo Mota. Com a aprovação do regime de urgência, a proposta ela deixa de passar pelas comissões para votação e segue diretamente para votação em plenário. O projeto de autoria da deputada do PL de Mato Grosso, Coronel Fernanda, busca suspender o decreto do presidente Lula que desde março deste ano amplia a Estação Ecológica de Itaiamã. Com a mudança, a área protegida passou de cerca de 11.500 metros quadrados para mais de 68 mil hectares, entre os municípios de Cáceres e Poconé, aqui no Pantanal Mato-Grossense. A deputada alega que a ampliação foi feita sem consulta pública e que a medida pode gerar impacto para os pecuaristas e também os pescadores da região. Já entidades ambientalistas reagiram à proposta. Em nota conjunta, a Rede Pro Unidade de Conservação e o Fórum Popular Socioambiental de Mato Grosso afirmaram que o projeto é inconstitucional e argumentam que a redução de uma unidade de conservação só pode acontecer por meio de lei e não por decreto legislativo. Criada em 1981, a Estação Ecológica de Itaiamã é uma das principais áreas de preservação do Pantanal e abriga espécies como a onça-pintada, o cervo do Pantanal e também a ariranha. Ainda não há data definida para essa votação, mas a expectativa é que ela aconteça nas próximas sessões da Câmara. Eu volto com vocês em Cuiabá.
1: Muito obrigada, Fernanda Piva, pelas informações. Nós vamos para o intervalo agora. Depois do intervalo, a gente volta por aqui falando sobre o tarifaço dos Estados Unidos que foi aplicado ao Brasil. Também tem outros serviços falando sobre o surto do ebola no mercado, aliás, no cenário internacional. Gente, os números estão assustando, né, as autoridades de saúde. E também vamos falar da venda dos ingressos entre Fortaleza e Palmeiras. A gente sabe que muitos ouvintes acabam vindo da região do interior do estado para assistir os jogos aqui em Cuiabá. Os ingressos já estão à venda e a gente traz os detalhes para você depois do intervalo.

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0: De volta, 6h51, você que está ligando o rádio agora, um bom dia. Foi confirmada na madrugada de hoje a tarifa de 25% sobre parte dos produtos brasileiros exportados aos Estados Unidos. Mas o país norte-americano manteve uma lista de itens isentos. A medida, então, foi anunciada pelo governo e pode impactar setores da indústria e também do agronegócio.
1: Pois é, Cleto, segundo o governo americano, a decisão ela tem como base uma investigação da chamada Seção 301, que aponta práticas brasileiras que, na avaliação dos Estados Unidos, restringem o comércio, como regras para pagamentos digitais, o mercado de etanol, o combate ao desmatamento ilegal e a pirataria. Antes do anúncio, o governo brasileiro fez uma última tentativa de negociação e classificou essas novas tarifas como injustas. Agora o Palácio do Planalto estuda medidas para tentar rever a decisão e evitar novos impactos nas exportações brasileiras.
0: Bom, a gente trouxe o destaque internacional e agora a gente traz um destaque nacional. O senador e pré-candidato à presidência da República, Flávio Bolsonaro, afirmou que não conhece o homem que aparece ao lado dele numa foto divulgada por um portal, portal ICL Notícias. A imagem mostra o Flávio ao lado de Luiz Felipe Machado de Moraes Mourão, que é conhecido como sicário, apontado pela Polícia Federal como líder de uma milícia privada e que tirou a própria vida na carceragem da PF após prisão.
1: Bom, em nota, Flávio Bolsonaro disse que tira fotos com dezenas de pessoas todos os dias e que é impossível saber quem é cada uma delas. O senador também afirmou que nunca viu o homem da foto e levantou a hipótese de a imagem ter sido produzida por inteligência artificial.
0: Pois é, no primeiro momento ele nega ter conhecido essa pessoa e depois ele volta atrás dizendo que tira foto com várias pessoas. Então, essa é a posição, vamos aguardar o desfecho do que isso pode acontecer também, de novas revelações durante esse período aí de pré-campanha eleitoral.
1: E já que estamos falando de Brasília, a gente fala agora sobre uma ação. Agentes comunitários de saúde de combate a endemias podem ter novas regras para aposentadoria. É que o Senado aprovou a proposta que cria um regime previdenciário diferenciado para esses profissionais. Pelo texto, serão exigidos 25 anos de trabalho na função e também de contribuição. A idade mínima será de 57 anos para mulheres e 60 anos para homens.
0: Os três senadores de Mato Grosso votaram a favor da proposta. O texto segue para promulgação. O governo federal, porém, estuda recorrer ao Supremo por causa do impacto nas contas públicas e da falta de uma fonte de compensação. Estimativa do governo é um impacto de até 30 bilhões de reais em 10 anos. A definição sobre possível ação no Supremo ainda será acompanhada.
1: Bom, a gente segue aqui falando sobre oportunidades agora. Médicos interessados em se especializar pelo SUS têm até hoje para se inscrever no projeto Mais Médicos Especialistas. Aqui em Mato Grosso são 84 vagas distribuídas em 11 municípios, tá? O programa oferece bolsas de formação que variam de 10 mil a 20 mil reais, além da qualificação profissional em instituições formadoras do país. No estado, as vagas estão distribuídas entre Araputanga, Cáceres, Campo Novo do Pareci, Colíder, Cuiabá, Novo São Joaquim, Paranaíta, Rondonópolis, Sinop, Sorriso e Várzea Grande. O projeto tem o objetivo de ampliar a formação de médicos especialistas em regiões prioritárias do Sistema Único de Saúde. Essa iniciativa também busca reduzir o tempo de espera por atendimento especializado e a oportunidade que nós temos disponível, né, nesse programa. Para você ter ideia, o número que eles mais procuram, o maior número de oportunidades, é de anestesiologista perioperatório, tá? E sedação segura. O edital, ele também prevê vagas para pessoas com deficiência e cotas etnorraciais. Para conferir a distribuição das vagas, é só você entrar lá no nosso portal, no primeira página, tem uma reportagem completa, tem as vagas e especialidades por cidade também. Você confere tudo lá.
0: Já que estamos falando de saúde, adolescentes e jovens entre 13 e 24 anos já podem receber atendimento de graça em saúde mental pela internet. O serviço é oferecido pela plataforma Pode Falar. O atendimento pode ser feito de forma anônima. A plataforma tem capacidade para realizar até 11 mil acolhimentos por mês. Os atendimentos são feitos por estudantes de graduação e pós-graduação em áreas como psicologia, medicina e educação. Todo o trabalho é supervisionado por professores e profissionais capacitados. O primeiro contato é feito com um assistente virtual, que apresenta informações sobre saúde mental e ajuda a identificar a necessidade de apoio. Aí, se for necessário, a conversa é encaminhada para um atendimento humano. O atendimento individual funciona de segunda a sábado, das 8 da manhã às 10 da noite, pelo horário de Brasília. A plataforma foi criada em parceria entre o Ministério da Saúde e o Fundo das Nações Unidas para a Infância. O objetivo é ampliar o acesso ao acolhimento em saúde mental. O serviço funciona como uma porta de entrada para o cuidado. Quando necessário, o usuário também pode ser orientado a buscar atendimento na rede pública de saúde.
1: Antes do intervalo, Cleto, vamos falar aqui sobre o surto do ebola que está preocupando as autoridades de saúde. A gente falou aqui alguns destaques internacionais de economia, mas esse daqui, relacionado à saúde, está preocupando muito. É um alerta de saúde que vem da África. O surto de ebola na República Democrática do Congo já passa de 2 mil casos confirmados, com 750 mortes. 754 mortes. E o que mais preocupa, gente, é a velocidade. Em menos de 5 semanas, o número de casos triplicou e o de mortes aumentou 5 vezes.
0: A Médicos Sem Fronteiras, a organização, diz que a doença avança num ritmo sem precedentes, já chega a novas regiões. A Organização Mundial da Saúde faz outro alerta: 80% dos novos casos não tem ligação conhecida com cadeias de transmissão já monitoradas. A estimativa é que o número real de infectados possa ser até 4 vezes maior. Bom, como prometido, Yasmin, a gente iria trazer aqui informações sobre venda de ingressos para o jogo da Copa do Brasil entre Palmeiras e Fortaleza, Fortaleza e Palmeiras na Arena Pantanal.
1: Pois é, Cleto, esse jogo vai ser no dia 5 de agosto, 8:30 da noite, aqui em Cuiabá, na Arena Pantanal. Então, você que é torcedor do Fortaleza ou do Palmeiras e quiser assistir presencialmente esse jogo, atenção, tá? É a partida de volta das oitavas de final, vale vaga nas quartas. Os ingressos já estão à venda, custam entre R$ 90 e R$ 520, depende do setor e da modalidade. A venda é online e pela internet, né? Online por um site específico, o Ingresse. E também tem pontos físicos aqui em Cuiabá, para você que é aqui da região metropolitana, que quer comprar os ingressos, em dois shoppings aqui da cidade. O jogo seria lá em Fortaleza, mas o clube cearense negociou o mando de campo, né? E vendeu. E agora Cuiabá ganha esse jogo decisivo da Copa do Brasil.
0: Muito bem, vamos para um intervalo. Na volta, a gente traz outras informações para você também. Gustavo de Oliveira já está por aqui para trazer também mais detalhes da economia. Pausa rápida, você de Sorriso e Rondonópolis tem notícias da sua região após os comerciais.

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2: 6:59.
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0: Estamos de volta, 7:02. Primeira página no ar até as 8 horas da manhã, te trazendo informações e te fazendo companhia nesse início de quinta-feira. Que bom ter você por aqui. A Stephanie Gomes também está com a gente para contar como é que está o trânsito neste momento aqui na região metropolitana. Bom dia, bem-vinda de volta, Stephanie.
1: Olá, Yasmin. O cenário ele muda bem pouco agora no trânsito da capital e de Várzea Grande, tá? O fluxo segue seguindo bem em várias regiões. Na República do Líbano, temos um trânsito sem lentidão agora ou congestionamento nesse momento. E falamos também de algumas rodovias, porque a rodovia dos imigrantes ali na região da BR-070, nesse momento está com fluxo de veículos bem tranquilo, sem interdições na região que chega ali também na Avenida Ayrton Senna, que também está bem tranquila agora. Avenida José Rodrigues do Prado, com um cenário bem tranquilo também, assim como na Avenida Antártica. E para fechar, eu falo de Várzea Grande, porque Aleixo Ramos ali está com trânsito fluindo bem em toda a sua extensão, o que não é o caso da Filinto Miller, ali próximo ao terminal André Maggi, onde a movimentação já começa a ficar bem mais intensa, mas a gente vai continuar de olho, viu, Yasmin?
0: Muito obrigada, Stephanie, pelas informações. Importante a gente falar sobre o trânsito neste momento para você que está saindo de casa e está indo para o trabalho, né? Hoje a opção é essa, trabalho ou fazer alguma coisa pessoal, porque nós estamos no período de férias escolares. Então, muitos pais, agora a gente tem percebido que apesar de termos algumas regiões aqui na região metropolitana, na capital, com pontos de interdição, com trânsito intenso e alguns horários do dia, a gente já teve uma redução de fluxo de veículos nas ruas devido às férias escolares, né, Cleto?
2: Um trânsito bem tranquilo, né, Yasmin? Mas aqueles trechos já conhecidos, principalmente a rotatória, as principais avenidas, esses apresentam lentidão, também em alguns pontos com semáforo. A gente sempre fala da rodovia dos imigrantes, né? Uma região com bastante empresas, aqui o aplicativo de mobilidade mostra que a rodovia dos imigrantes também naquela região do Trevo do Lagarto, com trânsito lento nesse momento. Bom, vamos falar de um crime que está acontecendo. Criminosos estão criando sites fakes que imitam o site do Detran para enganar motoristas que buscam um serviço de trânsito. Um destes casos aconteceu na última sexta-feira. O condutor, Yasmin, acreditou que estaria quitando R$800 em débitos do veículo sem saber que estava navegando num portal clandestino. A fraude só foi descoberta ao perceber que o licenciamento não tinha sido efetivado.
0: Imagina só o prejuízo, R$800. Você separa aquele dinheiro ali para pagar a conta, porque tem que pagar, senão você não pode circular com o veículo. E aí você foi enganado. Por isso que é necessário saber quais são os principais cuidados que nós devemos adotar para prevenir que isso aconteça. O delegado da Delegacia Especializada de Repressão a Crimes Informáticos, o Suede Dias, a gente conversou com ele, ele conta pra gente como que esse golpe é aplicado e como você, ouvinte, pode evitar cair em um golpe como esse. Vamos ouvir.
3: Os criminosos abrem sites e fazem a hospedagem desses sites em domínios estrangeiros. Realizam anúncios em plataformas de busca. Quando você abre o Google e digitar pagamento de IPVA, vai encontrar diversos sites, tanto aqui do Detran quanto os sites fraudulentos. Então, quando você verificar e identificar determinado site, é melhor não entrar para fazer o pagamento por ele, porque tem grande chance de ser um site fraudulento que está hospedado em outro país. Todos os domínios oficiais do Estado possuem o final da sigla mt.gov.br. Então, se tiver algum domínio lá no final do www, não for mt.gov.br, pode desconfiar e procurar o site oficial para realizar o pagamento. O site oficial sempre vai ter esse domínio mt.gov.br.
0: Para se proteger, nunca clique em links suspeitos. Verifique o endereço na barra do navegador e não faça pagamentos via Pix para chaves desconhecidas.
2: Tem operação nesse momento sendo realizada pela Polícia Civil, que prende uma mulher aqui em Cuiabá. Essa mulher, ela pertence a um grupo familiar suspeito de dar apoio a uma facção criminosa. Além da prisão preventiva, foram cumpridos mandados de busca e apreensão, quebra de sigilos telefônicos, bancários e telemáticos. Além da suspensão temporária dos investigados em projetos religiosos dentro dos presídios. É que essa mulher usava a desculpa de ser missionária para fazer e repassar informação, recados entre integrantes de facções criminosas. Segundo a investigação, a família usava um projeto religioso para manter então contato com presos. A polícia também apura suspeitas de lavagem de dinheiro, identificou viagens a áreas dominadas pelo crime organizado no Rio de Janeiro. As investigações continuam para identificar a participação de cada envolvido. E Yasmin, nos nossos telejornais na TV Centro-América, a gente vai trazer a reportagem, mas a Polícia Civil aqui repassou várias fotos dessa mulher que foi presa hoje, e é impressionante, assim, segurando armas de grosso calibre. São muitas provas que a polícia conseguiu, inclusive dessas viagens idas ao Rio de Janeiro, que, segundo a investigação, foram bancadas por integrantes de facções criminosas.
0: Um trabalho de investigação bem intenso, né, Cleto? A gente continua acompanhando e, claro, a gente também traz ao longo da nossa programação aqui na Centro América. Bom, agora a gente muda de assunto, 7:08, vamos falar sobre economia. A cesta básica ficou mais barata aqui em Cuiabá, mas ainda custa 5,67% a mais do que no ano passado. O conjunto de alimentos passou para o valor de R$866,64. O tomate, ele foi o principal responsável pela queda do preço semanal. O preço do produto caiu 13% e chegou à média de R$7,64 o quilo.
2: Ainda bem, né? Para quem gosta de tomate. A batata também ficou mais barata para quem gosta daquela maionese, do purezinho, hein, Yasmin? R$7,96 o quilo. Na direção contrária, o café voltou a subir. Maior demanda internacional, menor disponibilidade no mercado ajudaram a pressionar o preço. Já açúcar, arroz, banana, leite apresentaram pequenas altas. Carne bovina, farinha de trigo e pão francês permaneceram com preços estáveis.
0: Então, já que nós estamos falando de cesta básica, de alguns produtos específicos aqui da nossa, na nossa capital, quero falar também com o Gustavo de Oliveira. Bom dia, Gustavo, seja muito bem-vindo. Hoje é dia da sua coluna e você já chega trazendo um tarifaço dos Estados Unidos ao Brasil?
4: Bom dia, Yasmin, bom dia, Cleto, e um bom dia especial para você que é fã da Centro América FM, sempre nos acompanha e já acompanha essa novela do tarifaço há muito tempo. Bom, gente, só para resumir o que aconteceu aí nos últimos dias, depois do tarifaço anterior ter sido derrubado pela Suprema Corte Americana, o presidente Donald Trump resolveu voltar às barreiras comerciais com outros argumentos. Agora é a chamada Seção 301, que investiga práticas abusivas comerciais de outros países contra os Estados Unidos. Argumento tem de monte lá. Falta de preservação de florestas como a da Amazônia, a concorrência do Pix, que é de graça, com empresas americanas de pagamento, essas operadoras de cartão de crédito, e a falta de reciprocidade, segundo o governo americano, para produtos americanos aqui no Brasil. Eles queriam, por exemplo, que o etanol americano entrasse no mercado brasileiro sem nenhuma tarifa para competir com o nosso etanol feito aqui no Brasil. E nós não precisamos disso, estamos muito bem servidos da produção de etanol. Resultado prático é que, numa decisão que ficou pelo meio do caminho, o governo americano vai taxar em 25% muitos produtos brasileiros que vão para o mercado norte-americano a partir da semana que vem, a partir do dia 22, e vai abrir ainda uma investigação adicional sobre trabalho ilegal no Brasil e em mais 60 países, que pode ainda dar uma tarifa adicional de 12,5%. Ou seja, os brasileiros podem ser taxados em até 37,5%. Por que eu digo que essa decisão ficou no meio do caminho? Porque para os produtos que a economia americana é mais sensível, café, carnes, aeronaves, celulose e alguns outros, o governo americano decidiu não aplicar essa tarifa adicional. Ou seja, um olho na política, o outro na economia interna, e os Estados Unidos vão politicamente impondo tarifas com o argumento de que são decisões econômicas e comerciais. Isso não vai dar certo a médio e longo prazo, e já os americanos vão ter que rever esse tarifaço, na opinião de muitos especialistas.
0: Ô, Gustavo, a gente sabe que tem muitos empresários norte-americanos que estão pedindo que essa tarifa, né? Pediram que essa tarifa não fosse aplicada ao Brasil. Você trouxe aqui no seu comentário de que ela é muito mais política, essa tarifa, do que uma questão estratégica ali. Qual que é o interesse por trás disso?
4: Bom, os empresários americanos sabem que repor matéria-prima brasileira é algo que é mais incerto e vai custar mais caro. Vamos pegar a madeira, por exemplo, como exemplo, algo que é produzido em grande volume aqui em Mato Grosso. A madeira é essencial para a construção civil norte-americana. Lá, além de estruturas de madeira, eles fazem casas inteiras de madeira. É um insumo muito precioso para uma cadeia importante nos Estados Unidos. E a hora que tarifa a madeira brasileira, que chega lá em maior volume, com preços mais competitivos, os americanos têm que buscar outras alternativas e isso vai encarecer a construção civil. Usei um exemplo, mas podia usar diversos outros. Acho que o grande ponto é que os próprios empresários americanos foram os grandes defensores de que essa tarifa não entrasse em cena, porque eles sabem que, no fundo, quem vai ser mais penalizado é o consumidor norte-americano, e isso pode ser um tiro no pé. Ao invés desse tarifaço incentivar a produção nos Estados Unidos, vai sim encarecer a produção por lá.
2: Só para complementar, Yasmin, essa questão do tarifaço, o governo já se manifestou, repudiou o tarifaço, disse que vai acionar a lei da reciprocidade e também criticou a família Bolsonaro. Aí tem um outro recorte aqui, que é de uma pesquisa divulgada pela Quest, que diz que o tarifaço pesa mais contra Flávio do que contra Lula. É o que aponta a Quest numa pesquisa divulgada agora há pouco. Questionado sobre quem teria motivado o tarifaço, se Flávio, ao pedir a Trump a sanção contra o Brasil, como acusa Lula, ou se o próprio Lula ao provocar os Estados Unidos, como alega Flávio. E aí 51% concordam com a versão de Lula e 30% com a versão de Flávio.
4: Isso é muito impulsionado pelo fato de que lá no começo se chamava até isso de tarifa Moraes, em referência ao ministro Alexandre de Moraes, né? Uma represália americana aos atos do ministro do STF. Então, acho que isso ficou muito consistente na cabeça do brasileiro, de que era um pedido de parte do espectro aí da direita, notadamente do senador Flávio Bolsonaro e do deputado Eduardo Bolsonaro, que foi lá para os Estados Unidos dizendo que tinha grande trânsito, que ia fazer algumas ações em favor do Brasil. Agora, a política cobra o preço no recall aí do eleitor nessas pesquisas.
0: Gustavo, só para a gente aproveitar também a sua participação aqui, ontem nós falamos sobre o aumento da mistura do etanol na gasolina, nós trouxemos uma fala de um especialista para dizer o quanto isso impacta tecnicamente nos veículos. E agora, aproveitando a sua vinda aqui com a coluna, eu gostaria de saber como é que isso mexe com o mercado, porque vai precisar de mais produto para fazer essa mistura do etanol com a gasolina. A gente sabe que também dentro desse tarifaço ali teve uma negociação que os Estados Unidos tinham interesse em entrar no mercado brasileiro com relação ao etanol. Como é que isso mexe com o mercado hoje?
4: Bom, primeiro, Yasmin, o governo apresentou cálculos de que esse aumento de 30% para 32% significa uma economia de importação de gasolina de quase 900 milhões de litros todo ano. O mercado brasileiro está muito bem abastecido, a produção de etanol vem crescendo e Mato Grosso é um grande destaque, né? É um dos maiores produtores de etanol do Brasil, especialmente agora com etanol de milho, essa nova tecnologia, e está pronto para aproveitar essa oportunidade de mais etanol no mercado. Acho que o grande ponto que nós temos que destacar aqui, primeiro, que essa é uma política nacional de biocombustíveis. Cleto, eu fui pesquisar, você sabe quando o Brasil começou a misturar etanol na gasolina? Tem ideia, não?
2: Não faço ideia.
4: Na década de 1930, esse programa tem quase 100 anos, misturava lá 2-3%, depois nos anos 70 aumentou essa mistura, por causa também de uma crise de preço do petróleo, e aí nos anos 80 se estabeleceu de vez, aliás em 79, um grande programa. Na época tinha o Proálcool e outros programas. Então, esse é um programa consistente brasileiro de biocombustíveis, que não só trata do etanol, mas também do biodiesel, e que é muito importante. Nesse tempo de incerteza, de novo, das tarifas do petróleo, se vai ter fornecimento do petróleo, ter alternativas de produção local e mais sustentáveis, como etanol e biodiesel, que emitem menos gases do efeito estufa, é algo muito interessante. E aí, olha só, já vai fazer 100 anos que o Brasil está misturando biocombustível na gasolina. Olha que coisa bacana.
2: Conversa que o Gustavo sempre rende, mas para a gente fechar a conta aqui, Gustavo, o Alexander, nosso ouvinte, pergunta: por que não liberar a comercialização do etanol americano sem taxação? Isso não derrubaria ainda mais o preço ao consumidor final?
4: Por um lado, sim, mas a gente precisa lembrar que o etanol americano que viria para o Brasil é um excedente de produção. ele naturalmente viria com um preço muito incentivado. Alguns chamam isso de dumping, né? É, quando você vende um produto abaixo do preço de custo só para se livrar dele, é quase um resíduo da produção, Alex. Então, isso seria nocivo para a competitividade do etanol brasileiro. Se estivesse faltando etanol, se o etanol tivesse muito descolado, chegando perto do preço da gasolina, acho que até o governo poderia estudar alguma coisa nesse sentido. Mas não é o caso hoje, e aí eu acho que trazer esse etanol com preço abaixo do preço de custo vai prejudicar muito a indústria brasileira e o desenvolvimento econômico do Brasil.
0: Mercado interno, né? Obrigada, Gustavo. Até semana que vem.
4: Até semana que vem.
2: Vamos para o intervalo, pausa rápida, na volta eu já trago os indicadores econômicos.

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0: De volta com a primeira página, falamos agora há pouco sobre a guerra no Oriente Médio, que vai impactar na inflação, os possíveis efeitos do El Niño também, viu, Yasmin? Fizeram a equipe econômica revisar para cima a projeção da inflação, estimativa para o Índice Nacional de Preços ao Consumidor subiu de 4,5% para 5,1%, ficando acima do teto da meta estabelecida pelo Conselho Monetário Nacional. A previsão de crescimento do Produto Interno Bruto foi mantida em 2,3%.
1: E já está sendo pago aos trabalhadores nascidos em setembro e outubro o abono salarial de 2026. O benefício é para quem trabalhou com carteira assinada em 2024 e recebeu, em média, R$ 2.766 por mês. O valor varia de R$ 136 a R$ 1.621, de acordo com o número de meses trabalhados no ano base. Para ter direito, também é preciso estar inscrito no PIS ou PASEP há pelo menos 5 anos e ter trabalhado por no mínimo 30 dias em 2024. O PIS é pago pela Caixa e o PASEP pelo Banco do Brasil. O trabalhador pode consultar o valor e a liberação pelo aplicativo Carteira de Trabalho Digital. Lá você encontra todas as informações e também no portal gov.br ou pelo telefone 158.
0: Atenção, eleitores, o aplicativo e-título já está disponível, viu, para ser baixado no celular. A ferramenta digital permite consultar dados, emitir o título de forma digital, justificar ausência em eleições. Ele está disponível, então, para ser baixado e passa a ser uma alternativa prática do documento impresso com validade em todo o país. Mas agora o aplicativo conta com novas funcionalidades dentro dele. É o que explica o secretário de Tecnologia da Informação do TRE de Mato Grosso, o Leão Santos.
2: Então, dentre eles, a gente tem o acompanhamento do requerimento feito pelo Título Net, né, que é a nossa aplicação na internet. Também agora o eleitor consegue tirar a certidão de filiação partidária. Então, eleitores que são filiados a partidos que precisam desse documento, ele consegue tirar através do e-título. Nós também fizemos uma melhoria muito significativa, que é a sincronização dos dados biométricos diretamente pelo aplicativo, sem a necessidade de reinstalação. Então, até a versão anterior, para você poder fazer uma atualização em termos de dados biométricos, uma alteração de nome, uma alteração de fotografia, por exemplo, você precisava desinstalar o aplicativo e instalá-lo novamente para que essas atualizações fossem vistas. Agora já passam a ser automáticas.
1: Tá, então, a fala do secretário de Tecnologia da Informação do TRE de Mato Grosso, Leão Santos, ele está explicando aqui pra gente quais são os serviços que são oferecidos ali dentro do aplicativo. Tudo na palma da mão, gente, é muito fácil, tá? Para acessar tudo isso, basta você baixar ou atualizar o e-título e manter o cadastro em dia. Agora falando sobre educação, 7:24. Quem quer aprender sobre inteligência artificial, drones ou impressão 3D pode disputar uma das 50 vagas de graça que estão abertas pelo IFMT aqui em Cuiabá. Escuta que bacana! São 25 vagas para o curso de negócios com inteligência artificial e 25 para operação e manutenção de drones e impressoras 3D. Para participar é preciso ter concluído o ensino fundamental e atender também a faixa etária de cada formação. As aulas começam no dia 3 de agosto, no mês que vem, serão presenciais e no período noturno. Os alunos também poderão receber uma bolsa de R$ 400 em parcela única, desde que cumpram a frequência mínima exigida pelo curso. As inscrições são de graça, seguem até o dia 19 de julho, exclusivamente pela internet. Os detalhes com o formulário estão lá no site do IFMT. Você encontra e também, se você quiser, tem uma reportagem que nós fizemos lá no nosso portal Primeira Página. E lá dentro da reportagem você encontra um atalho com o link para a inscrição. Ainda falando sobre educação, também tem oportunidade para estudantes do ensino técnico e da graduação do Instituto Federal de Mato Grosso. Eles poderão concorrer à Bolsa de Iniciação Científica e Tecnológica. O IFMT lançou 2 editais para apoiar projetos de pesquisa aplicada. As bolsas são de R$ 300 por mês para alunos do ensino técnico e de R$ 700 para estudantes da graduação. O pagamento pode ser feito até 12 meses.
0: É um estímulo, né? Para o estudo, ao todo, 96 projetos serão selecionados. Cada projeto aprovado também poderá receber R$ 6.000 de apoio à pesquisa. Olha que bacana. Nessa etapa, a submissão dos projetos é feita por servidores do IFMT e segue até

0: Dia 10 de agosto. A seleção dos estudantes bolsistas será realizada posteriormente pelo Instituto em editais próprios. Os detalhes também estão lá no nosso portal Primeira Página.
1: E ainda sobre oportunidades para estudantes, Cleto, os estudantes da Unemate já podem se inscrever também para receber auxílio alimentação ou moradia no segundo semestre de 2026. São 500 vagas e as inscrições seguem pela internet até o dia 14 de agosto. Metade das vagas é para auxílio alimentação, de R$300 por mês. As outras 250 são para o auxílio moradia, com pagamento mensal de R$400. Os benefícios são voltados a estudantes em situação de vulnerabilidade socioeconômica. Entre os critérios estão renda familiar de até um salário mínimo e meio por pessoa e outras exigências previstas no edital. A seleção terá questionário socioeconômico, análise de documentos e entrevista. Quem tem interesse deve conferir as regras e fazer a inscrição até o dia 14 de agosto.
0: Amanhã será realizada uma capacitação profissional sobre turismo aquaviário em Mato Grosso, no auditório da Fiente. É uma oportunidade de conhecimento e troca de experiências para quem pretende investir nesse setor. A Clara Lucite tem outras informações.
2: O 6º Distrito Naval e a Capitania Fluvial de Mato Grosso realizam um seminário com o tema Horizontes da Economia Azul, Capacitação Profissional e Turismo Aquaviário, Perspectivas e Desafios do Ambiente Aquaviário. O encontro tem como objetivo discutir soluções, oportunidades e os desafios relacionados ao ambiente aquaviário, além de promover a troca de conhecimentos entre a Marinha do Brasil, a comunidade científica e representantes de diferentes setores da sociedade. A iniciativa busca fortalecer parcerias institucionais e contribuir para o desenvolvimento regional. Nós conversamos com o comandante Carlos Correa, capitão dos portos de Mato Grosso, que explicou como será a programação e a importância do evento.
3: O seminário, conduzido pela Marinha do Brasil, vai ser realizado no auditório da Fiente, na Avenida do CPA, número 4193, na próxima sexta-feira, dia 17, a partir das 8 horas da manhã. As vagas são limitadas e as inscrições são realizadas por meio do link heazul.com.br/eventos/Cuiabá, sem acento. O objetivo do seminário é reunir os gestores públicos, especialistas, acadêmicos, representantes do setor produtivo, demais membros da sociedade, interessados a refletirem sobre as oportunidades que existem e os desafios relacionados ao fortalecimento do uso dos nossos rios e lagos, contribuindo para a formulação de iniciativas e políticas que promovam o aproveitamento das nossas vias navegáveis em benefício da nossa própria sociedade. A importância desse evento é fazer com que o mato-grossense volte a olhar os nossos rios e lagos como fonte de riqueza, como fonte de geração de emprego, como fonte de lazer, fonte de turismo, fonte de desenvolvimento. E esse é o grande tema que trata a economia azul.
2: As vagas são limitadas e as inscrições devem ser realizadas pela internet. Clara Lucite para o Primeira Página.
0: Obrigado, Clara. Só reforçando então, o seminário realizado pela Marinha do Brasil começa amanhã, 8 horas da manhã, no auditório da Fiente, aqui em Cuiabá. Pausa rápida, na volta tem previsão do tempo.

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8: São 7h33.
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8: Senai oferece vagas para capacitação profissional. Nós vamos falar hoje sobre solteiros após os 40 anos, que estão cada vez mais comuns. E o que é que você acha disso? Vamos, é claro, também falar sobre a saúde dos homens, porque os homens estão cada vez mais vaidosos. Você concorda com essa afirmativa? Ou você acha que não? Que o homem, ainda como antigamente, ele não tem vaidade nenhuma? Vamos falar sobre isso também hoje. Vamos falar sobre eleições e sobre outros assuntos. Essas são algumas das notícias que você acompanha aqui no Primeira Página.
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8: E hoje, quinta-feira, dia 16 de julho de 2026, um excelente dia para todos vocês que estão nos ouvindo. Eu sou Fernanda Piva, até às 8 horas da manhã, o Primeira Página vai trazer para você, é claro, as principais notícias de Cáceres e de toda a nossa região. E você pode participar com a gente, mandando suas sugestões, críticas, o alô, telefone 996254183, só não se esqueça do seu nome completo e do bairro de onde você fala. Você pode participar também no nosso site centroamerica.com.br. Desculpa, centroamericafm.com.br. E eu quero começar falando com você da zona rural aqui de Cáceres, que passa ali pela estrada do Limoeiro. Essa estrada está recebendo melhorias em várias estradas ali da região, e E o trabalho, ele está sendo feito patrulhamento das vilhas, encascalhamento de trechos mais críticos e alguns outros serviços para garantir a segurança no deslocamento das famílias e também no transporte escolar. E aí também, é claro, melhora o escoamento da produção rural. E a rotina de quem faz esse caminho todos os dias. Se você faz parte das pessoas que utilizam essa rota, redobre a atenção. Ainda tem máquinas na pista, ainda tem pessoas trabalhando na pista. Então, se você for passar por ali, preste atenção no trânsito, redobre a sua atenção e vá informando a gente como é que está ficando essa obra.
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8: Outro aviso para você aqui é sobre as eleições. O Tribunal Regional Eleitoral de Mato Grosso está procurando voluntários que são fluentes em Libra para atuar nas eleições de 2026. A iniciativa faz parte da campanha Mãos pela Democracia, que pretende ampliar a acessibilidade para eleitores surdos ou com deficiência auditiva. Os voluntários vão auxiliar na recepção e na orientação dos eleitores nos locais de votação, ajudando na comunicação desde o momento em que o eleitor chegar até a escola até o momento do voto. A proposta é garantir mais autonomia, segurança e, é claro, inclusão durante todo o processo eleitoral. As inscrições, elas vão ser feitas por meio da ouvidoria eleitoral. Marca aí 0800-647-8191 ou pelo e-mail ouvidoria@tre-mt.jus.br, ou ainda você pode ir até o cartório eleitoral e fazer a sua inscrição. Além de você contribuir com a cidadania e inclusão, você também vai ter direito a certificado de participação, horas complementares para quem for estudante, 2 dias de folga para cada dia de trabalho prestado à Justiça Eleitoral e outros benefícios que estão previstos em lei.
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8: E agora eu quero falar para você que quer fazer um curso profissionalizante, porque o Senai aqui de Cáceres está com vagas abertas para os cursos profissionalizantes em diversas áreas. As oportunidades fazem parte de uma oferta estadual que soma mais de 15 mil vagas no estado todo. O Serviço Nacional de Aprendizagem Industrial, o Senai, está oferecendo novas oportunidades de qualificação profissional aqui em Cáceres. Entre os cursos disponíveis, você tem ali cursos na área de tecnologia, logística, indústria e também de gestão. Destaque para cursos de desenvolvimento de sistema, segurança do trabalho, eletromecânica e áreas ligadas às novas tecnologias. Para participar, os requisitos variam conforme o curso, mas a idade mínima para algumas modalidades é de 14 anos, com o fundamental completo.
11: As oportunidades contemplam diferentes modalidades de formação, entre elas aperfeiçoamento e especialização profissional, qualificação profissional, aprendizagem industrial, cursos técnicos de nível médio e cursos de extensão. A oferta atende áreas estratégicas para o desenvolvimento da indústria e da economia, como tecnologia, logística, gestão, automação, eletromecânica, segurança do trabalho e manutenção industrial. Também fazem parte da programação cursos alinhados às novas demandas do mercado de trabalho, como agrocomputação e segurança cibernética. Os requisitos para matrícula variam de acordo com o curso, mas em algumas qualificações a idade mínima é de 14 anos com ensino fundamental completo. Para mais informações, os interessados devem procurar a unidade do Senai mais próxima ou entrar em nossos canais oficiais, o Instagram, @SenaiMatoGrosso, o nosso site www.senaimatogrosso.com.br ou pelo WhatsApp 65998063806.
8: Como disse a Pauliane Araújo, que é gerente de educação profissional e superior do Senai MT, os interessados, então, eles podem buscar informações pelo WhatsApp no número 65998063806. Repetindo, 998063806.
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8: Falando ainda de educação, para você que tem contrato com o FIES em dia, você sabia que agora mudou um pouquinho? Agora passam a contar com novas regras nas linhas de financiamento do programa. As mudanças foram publicadas pelo governo federal e mantém os prazos de pagamento já previsto para pessoas físicas. O reembolso pode ser feito em até 60 meses. Já para pessoas jurídicas, o prazo chega a 96 meses. A principal alteração envolve os juros durante o período de carência. Caso eles não sejam pagos neste período, os valores podem ser incorporados ao saldo devedor do financiamento. As novas regras valem para beneficiários adimplentes do Fundo de Financiamento Estudantil, programa que financia os cursos de graduação em instituições privadas de ensino superior.
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8: Agora vamos mudar um pouco de assunto, porque o Ministério Público Estadual ingressou uma ação civil pública contra a Associação Congregação de Santa Catarina, que foi aquela congregação que administrou o Hospital Regional aqui de Cáceres. Eles estão cobrando uma devolução de cerca de R$2.700.000 aos cofres públicos. Segundo o Ministério Público, uma auditoria do Tribunal de Contas do Estado identificou irregularidades, como a falta de prestação de contas de recursos públicos e a não devolução de equipamentos hospitalares que teriam sido transferidos para outra unidade de saúde aqui em Cáceres. A promotoria aponta uma possível prática de improbidade administrativa e pede a condenação dos responsáveis, além do ressarcimento integral dos prejuízos causados ao Estado. A ação foi protocolada na 4ª Vara Cível da Fazenda Pública aqui de Cáceres e ainda aguarda a decisão da Justiça.
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8: Agora sim, vamos mudar um pouquinho de assunto, porque ser solteiro depois dos 40 pode ser muito mais positivo do que muita gente pensa. E até trazer benefícios para a saúde emocional. Vamos ouvir essa reportagem da Vivian Krajewski.
12: Um estudo aponta que pessoas entre 40 e 50 anos, sem um relacionamento, tendem a desenvolver mais a independência emocional ao longo do tempo. Na prática, isso significa lidar melhor com a rotina, tomar decisões com mais segurança e resolver problemas sem depender de um parceiro. A pesquisa também mostra uma diferença importante. Quando a solteirice é uma escolha, os níveis de satisfação costumam ser maiores, com mais sensação de liberdade e autonomia. Já quando não é uma decisão da pessoa, pode haver mais desconforto emocional. Outro ponto destacado é que estar solteiro não significa estar sozinho. Muitas pessoas mantêm redes de apoio com amigos e familiares. Segundo o estudo, essa fase da vida pode representar crescimento pessoal, mais estabilidade e uma vida mais consciente. Vivian Krajewski para o Primeira Página.
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8: A moeda norte-americana terminou em alta de 0,01%, cotada a R$5,07. O euro terminou em alta 0,4%, cotado a R$5,82. Já o principal índice acionário da Bolsa de Valores encerrou em baixa 0,36%, aos 176.011 pontos.
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8: A arroba do boi gordo está sendo vendida em Cáceres R$316, Mato Grosso R$313,98. A arroba da vaca gorda R$293,50, Mato Grosso R$291,93, ambas também com 30 dias. A soja no Mato Grosso R$115,70, o milho R$40,31 e o algodão R$126,24. Nós vamos agora para um pequeno intervalo, daqui a pouco a gente volta com mais notícias, não saia daí.

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1: Agora são 7h47, nós estamos aí com 22 graus, sensação térmica também de 22 graus. A previsão de hoje é sol, o dia todo, sem nuvem no céu, à noite também de tempo aberto, ainda sem nuvem. A mínima hoje chega a 23, a máxima a 33 graus. A umidade relativa do ar vai estar em torno aí de 84%.
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1: E agora vamos falar um pouquinho sobre vaidade. Quem disse que cuidar é só coisa de mulher? Pois é, uma pesquisa buscou entender o que acontece nesse universo e identificou que os homens estão cada vez mais vaidosos e com orgulho. A vaidade masculina deixou de ser tabu e virou tendência. A reportagem é do Felipe Coelho.
3: Depois da pandemia, passamos a nos ver muito mais nas telas, seja por videochamadas, reuniões online, selfies, entre outros. E até os homens começaram a prestar mais atenção na própria aparência. Uma pesquisa realizada pelo Instituto Opinion Box revelou que 65% dos homens no país já investem em algum cuidado estético e 41% tem uma rotina diária de pele. E tem mais, 84% pretende fazer um procedimento em 2025. O autocuidado virou hábito. Rotina de pele e procedimentos minimamente invasivos entraram no dia a dia de muitos brasileiros, como é o caso do técnico Douglas Roberto, que encontrou nesse cuidado uma forma de melhorar a saúde e o bem-estar.
4: Eu decidi fazer procedimento porque eu percebi que a saúde e o bem-estar caminham juntos. Além da parte estética, entendi que cuidar do corpo e da pele é uma forma de prevenção e autoestima. Então eu quis investir em mim e na minha qualidade de vida. Notei minha melhor disposição, além do benefício de saúde.
3: A dermatologista Sandra Franco fala sobre esse aumento na procura do público masculino por tratamentos de estética e beleza.
5: Tenho sido observado um aumento da frequência dos homens aos consultórios de dermatologia para orientação com relação ao uso de cremes, de filtros de proteção solar, de shampoos, tratamentos para queda de cabelo, tratamento para manchas, para ruga.
3: Para o dermatologista Flávio Garcia, essa tendência veio para ficar.
6: Eu acredito que veio para ficar. Os homens, apesar de ser um tabu, os homens estão mais preocupados hoje, não só com a vaidade, mas com a qualidade de vida, né? Então, eles têm mais cuidado com o rosto, usam protetor solar, fazem a rotina de cuidados. Tem uma tendência que veio para ficar assim.
3: E sabe quais os procedimentos mais procurados pelo sexo masculino? A esteticista Brienne Borges explica.
7: E hoje a grande tendência, os homens têm procurado muito, né? A epilação. Eles procuram muito as massagens, né? Existem muitos homens preocupados, então, com, por exemplo, gordura localizada e querem diminuir medidas. Os homens hoje não sofrem mais com dores, porque existem tratamentos próprios. Nós temos o método zero dor.
3: Se cuidar não tem idade nem gênero. É sobre se sentir bem consigo mesmo, com saúde, autoestima e confiança. Então, respeite seu tempo, seu corpo e seu estilo, porque a vaidade, na verdade, é só um nome para o carinho que a gente tem com a gente mesmo. Felipe Coelho para o Primeira Página.
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1: Mas não é só questão de vaidade. Cuidar da saúde também é uma questão de prevenção. E o alerta é para aqueles que deixam de lado a resistência de procurar um atendimento médico e comecem a manter os exames em dia. Entre os principais cuidados está o acompanhamento com o urologista. A realização de exames preventivos, como por exemplo o PSA e a avaliação da próstata, além do controle de pressão, diabetes, peso, uma alimentação saudável e, é claro, prática de atividades físicas, como também nos fala o doutor urologista aqui de Cáceres.
8: Bom, o homem, como todos os seres humanos, tem que se prevenir de todas as doenças, né? Doenças nutricionais, doenças metabólicas, enfim, tem que se precaver de tudo. E o homem, em geral, ele tem um cuidado todo especial na sua parte reprodutiva também. Então tem que estar em perfeita saúde, em perfeitas condições, tanto do ponto de vista metabólico, nutricional, né, e físico. Bom, na parte reprodutiva masculina, tem que ter o cuidado de evitar infecções. Quando tiver, tem que fazer um tratamento adequado para não haver uma sequela. Tem que estar frequentemente se cuidando, né, da saúde masculina, forma de prevenções de doenças, em especial, né? Doenças sexualmente transmissíveis. O estilo de vida é muito importante, a qualidade de vida, a fertilidade masculina é muito importante para o sistema reprodutor, né? Juntamente com a mulher. Doenças tais como infecções, doenças como alcoolismo, uso de drogas, o álcool, todos esses são fatores que podem alterar a reprodução humana masculina e prejudicar a fecundação. Toda atividade física é importante para melhorar a performance do indivíduo. Olha, nós já estamos no ano 2026, né? E há muitos anos vem falando da prevenção de câncer no homem. A mulher, ela é bem mais determinada, né? Que ela se previne do câncer ginecológico desde a sua fase jovem. O homem vai procurar geralmente em torno dos 50 anos de idade, né? 60 anos de idade, onde já tem um descenso muito grande da sua vida, né? Então, o ideal é desde jovem, né, manter uma atividade sexual saudável, né, cuidar dos tratos da reprodução, né, e cuidar da vida em si, né, evitar bebidas, evitar álcool, evitar drogas, tudo isso são fatores que prejudicam futuramente a reprodução humana. E fazer um acompanhamento médico com frequência, né, anualmente, para fazer as prevenções.
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1: Pessoal, me perdoem, me deu um branco mesmo agora. O doutor José Esteves, urologista, ele falou um pouquinho sobre a saúde masculina, essa tão importante. E eu acho que a gente agora, em 2026 já, os homens, eles já têm essa consciência, como a mulher, né? A mulher, ela faz esses exames periodicamente, todos os anos a mulher, ela se consulta com o ginecologista, faz os exames para poder ver a questão do câncer de útero, a questão de outras doenças que podem dar. E o homem também tem que aprender a se prevenir e se cuidar por ele e também pela família dele. E agora, 7h54, nós vamos para aquele momento que você pediu e a gente atendeu. É o nosso Momento Esporte com ele, Flávio Santos.
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9: Olá, muito bom dia para você, sempre ligado com a gente aqui no Primeira Página, Centro América FM, Hora do Esporte. Copa do Mundo, reta final. Ontem conhecemos o segundo finalista. Inglaterra 1, Argentina 2, de virada. Em 7 minutos, a Argentina virou o jogo para cima da Inglaterra e vai mais uma vez decidir a Copa do Mundo, desta vez contra a Espanha. Jogaço, hein? Grande decisão, domingo, 15h, ao vivo na TV Centro-América. E a decisão de terceiro e quarto lugar será no sábado, 17h, França e Inglaterra. Outro jogaço também, ao vivo na TV Centro-América, sábado, 15h, domingo, decisão da Copa do Mundo para você curtir. O Brasileirão está de volta hoje, 19ª rodada, com 2 jogos. Às 18h30 da noite, Botafogo e Santos, no estádio Engenhão, no Rio de Janeiro. Em Salvador, no mesmo horário, tem Vitória e Vasco. Amanhã, sexta-feira, 2 jogos. 19h, Maracanã, Fluminense e Bragantino. E também às 19h, no interior de São Paulo, Mirassol recebe o Grêmio. Aos poucos aí o futebol brasileiro vai retornando com a sua principal divisão, né? A Série A. A Série B não parou, a Série C e a Série D durante a Copa do Mundo, elas também não pararam, né? Então a Série A volta hoje. Amanhã vamos destacar os resultados de hoje e muito mais para você. Bom dia e até lá.
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1: E agora 7h57 e já estamos chegando ao fim de mais uma Primeira Página. Muito obrigada pela sua companhia. Que Deus abençoe a cada um de vocês. E muito obrigado, Almeida. Valeu.

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7: Passou embora pra Madrid, o quê?

0: Murilo Huff, novo sozinho. São 8h07. Daqui a pouquinho eu vou trazer aqui as vagas de emprego que estão disponíveis no Cine e vou trazer também alguns famosos cantando aqui para nós, famosos que estão de aniversário nesse 16 de julho. Já, já! E se você conhece alguém que também está de aniversário hoje, não deixe de mandar para nós aqui o nome da pessoa pra gente homenageá-la, tá bom?
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4: Vagas de emprego disponíveis hoje no Cine. 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de motocicletas, mecânico de máquinas industriais, orientador de carreiras, trabalhar com vendas, operador de máquinas agrícolas para Lambari do Oeste, oficial de serviços gerais, operador de caixa, 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serviços. São várias vagas, estão disponíveis lá no Cine. Você pode tentar conquistar aí a sua vaga. O Cine fica na Rua Marechal Deodoro, não ganha tempo, né? E o atendimento é das 8 às 17 horas.
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4: Bora aqui de homenagens. Nosso WhatsApp é à sua disposição para você mandar o nome daquela pessoa especial que está completando idade nova nesse 16 de julho. Bom, antes de eu tocar a música dessa pessoa que vai ser homenageada, deixa eu explicar uma coisa para você que viveu os anos 90, viveu a época do Eurodance. Naquela época do Eurodance, era comum os produtores, que era na maioria italianos, né, usarem uma estratégia interessante. Esses produtores, eles gravavam a voz de cantores ou cantoras profissionais no estúdio, e aí eles usavam uma outra pessoa que tinha ali uma boa aparência, uma boa desenvoltura no palco, para ser a cara do grupo, né? Eu tô falando isso porque eu vou tocar uma música aqui. A nossa homenageada é a Olga de Souza. Falando Olga de Souza, fala, quem é Olga de Souza? Brasileira. A Olga de Souza era a líder do grupo Corona. E se você for hoje assistir a um clipe do Corona, você vai ver lá a Olga de Souza. Só que não era ela que cantava, ela apenas dublava as vozes de outros cantores profissionais. Era a dinâmica dos produtores, né? O Corona, eles gravavam a voz com cantores profissionais no estúdio, aí quando ia fazer o show, quando ia tirar fotos pro CD, pro disco, aquela época ainda era época do vinil, do disco, era essa pessoa com aparência bonita, né? Que aparecia nos shows e na capa dos discos. Nesse caso, do Corona, Olga de Souza. Não sei se você entendeu. Então, a Olga de Souza, ela não cantava, ela apenas dublava as vozes dos cantores profissionais que eram gravados no estúdio. Você viveu essa época da Eurodance? Da Eurodance, nos anos 90? Bora curtir aqui, homenagear Olga de Souza, brasileira, mais conhecida como Corona, The Rip of the Night.

Rosa de Souza. Ou se você preferir, Corona tá completando 58 anos hoje. Corona não existe mais, né? Mas a Olga continua aí viajando pelo país, pelo Brasil, né? Pelo mundo todo também, faz shows em outros países. Se apresentando, Olga de Souza, 58 anos hoje, são 8 horas e 18 minutos. Se você também conhece alguém que está de aniversário, manda o nome da pessoa aqui para o nosso WhatsApp, tá?

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2: A Polícia Civil de Cáceres prendeu nesta quarta-feira um homem condenado por um homicídio ocorrido em 2022 no município de Barra do Bugres. A ação foi realizada por investigadores da Delegacia Especializada de Roubos e Furtos, a DERF, com apoio do Núcleo de Captura da Polícia Federal. Segundo a polícia, o condenado estava foragido da justiça e foi localizado em frente à agência do INSS de Cáceres, onde havia agendado uma perícia. Ele foi condenado a 14 anos de prisão em regime fechado pelo crime de homicídio. De acordo com as investigações, a vítima, uma mulher, foi morta de forma violenta, atingida por golpes de martelo. A prisão ocorreu sem resistência. Após procedimentos na delegacia, o homem foi encaminhado e permanece à disposição do Poder Judiciário. Às 9:30 eu volto com mais informações. Até lá.
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4: Parabéns para os nossos ouvintes que estão de aniversário hoje. Agora a gente abre aqui o nosso baú para resgatar uma das músicas mais lindas. Essa música é de 1977, você vê que faz muito tempo, né? Tornou-se um hino de muitos casais. Os irmãos Bee Gees, How Deep Is Your Love?

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1: Parabéns para a brasileira Olga de Souza, ficou famosa no grupo italiano Corona. Olga de Souza hoje completando 58 anos. Mandar os parabéns aqui também para os nossos ouvintes que estão de aniversário. A Stephanie, parabéns para você, Stephanie. Parabéns para o Alexandre. Alô, João Casimiro, parabéns, João. Felicidades para você. A Andrea também hoje está de aniversário, parabéns.
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0: Júnior e Solimões. Apaixona muita gente. Agora tá faltando 7 minutos para as 9 horas. Daqui a pouquinho tem o nosso papo de novela. Vou falar para você sobre Coração Acelerado e o Paulo Vaz, né? Trazendo já já mais um sucesso que você não esquece.
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4: 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Você
0: sabe que eu... Hoje em Coração Acelerado, João Raul vai revelar pra Thalita que agrado é a verdadeira Diana e todos se surpreendem. Zuzu aceita o anel de Alaor, mas pede para que os dois sigam apenas namorando. Gael apoia Nayane. Agrado diz para João Raul que ele terá de enfrentar a fúria de Roney. Eva e Vânia afirmam a Bará que Thalita está gostando dele. Coração Acelerado hoje na TV Centro América, canal 12. 5 minutos para as 9 horas.
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5: Olá, tudo bem com você? Estamos de volta com mais uma edição de O Sucesso que Você Não Esquece. O irlandês Gilbert O'Sullivan foi um dos maiores hitmakers dos anos 1970 até o início da década de 80. Músicas como What's in a Kiss,

0: marcaram toda uma geração. Mas talvez a obra de Gilbert Sullivan que mais se destacou foi o clássico de 1972, Alone Again.
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0: Neil Diamond, que também gravou a música, disse que era incrível que um garoto de apenas 21 anos pudesse compor uma canção tão bem estruturada melodicamente e tão intensa na sua poesia. No sucesso que você não esquece, para se ouvir sozinho ou bem acompanhado, Alone Again, de 1972, com Gilbert Sullivan.

0: É isso aí. Eu sou o Paulo Vaz. Fique ligado que eu volto para contar mais histórias de grandes clássicos da música mundial aqui no Sucesso Que Você Não Esquece. Bye, bye.
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4: Vamos seguindo aqui com o nosso Manhã 103. 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Encontra aqui de Sorriso Maroto, Ferrugem, bens a Deus.

Henrique e Juliano na hora da raiva. Agora são 9:08. Daqui a pouquinho vou trazer pra você a previsão do tempo para esta quinta-feira. Já, já.

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3: Temperatura tá gostosa, tá agradável, 28 graus, marca agora o termômetro. A máxima prevista para esta quinta-feira é de 33 graus. Amanhã, sexta-feira, teremos pela manhã mínima de 24, aí vai esquentando, esquentando, chegando a 32 graus de máxima. E olha só, previsão para amanhã é de chuva, hein? Climatempo tá dizendo, ó, sol, com aumento de nuvens, pancadas de chuva à tarde e à noite. Isso na sexta-feira. No sábado, teremos mínima de 24 graus pela manhã, subindo um pouquinho, máxima de 32 graus no sábado. Não tem previsão de chuva para o sábado, então essa chuva apenas para sexta-feira. No domingo, máxima de 33, mínima de 24, também sem previsão de chuva. Vamos ver se isso realmente vai ocorrer, né? Chuva prevista aqui no Climatempo para sexta-feira. 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
2: Que bom poder ter a sua companhia nessa manhã de quinta-feira. Muito obrigado. Deixar o seu radinho ligado aí na Centro América. Seguimos juntos. Eu sou Almeida Neto com você até às 11 horas. Agora tem Léo Nascimento, cada minuto.

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1: Uma mulher de 28 anos foi presa por tráfico de drogas em Porto Esperidião. Segundo a Polícia Militar, ela tentou evitar uma abordagem ao perceber a aproximação da viatura. Durante a revista, realizada por uma policial feminina, foram encontradas escondidas no sutiã da suspeita 14 porções de pasta base de cocaína, 6 porções de cocaína e uma porção maior da droga. A mulher, que utilizava tornozeleira eletrônica e já possuía antecedente por tráfico, foi presa em flagrante e encaminhada à delegacia de polícia civil. A moto que ela conduzia também foi apreendida. Às 10h30 eu volto. Continue ligado no Manhã 103 com Almeida Neto.
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3: 9h26.
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0: Tem mais música? Claro que sim, música boa, rolando aqui no nosso Manhã 103.
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0: Alan Fernandes, Piração, são 9:38. Agora, daqui a pouquinho eu volto aqui pra tocar mais música pra você. O nosso papo de novela, vou falar já já sobre Quem Ama Cuida.
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0: Vamos falar sobre Quem Ama Cuida, capítulo desta quinta-feira. A Pilar arma um escândalo e faz acusações contra a Adriana. O Pedro garante a Bruna que o seu compromisso é com ela. Pilar se encanta com Yuri. Adriana

0: tapete, né? Hoje na TV Centro-América, canal 12. 9:41.
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0: Trabalhando agora, curtindo a Rádio Centro-América, tá no trabalho, tá no trânsito, tá em casa. Ah, bom ter a sua companhia. Agora a gente vai curtir aqui a música do Luan Santana, que foi um pedido da Sirlene. Você tá afim de ouvir uma música também? Mande o seu pedido aqui pro nosso WhatsApp 998035504. Luan Santana, Asas.

0: Thalita, ritmo perfeito. Assim a gente encerra aqui essa nossa segunda hora do Manhã 103. 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
0: 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O nosso WhatsApp segue aqui à sua disposição. 998-03-5504. Deixa eu atender aqui o pedido do Júnior. A música é de Clem Fisher, Love Change.

0: fazer aqui.
1: Esse é o Thiaguinho, pensamentos intrusivos, 10 horas 11 minutos.
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1: 10 e 11.
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2: 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Aproveite pelo menos 10 minutinhos de sol por dia, de preferência antes das 10 horas da manhã ou no fim da tarde. Isso ajuda seu corpo a produzir vitamina D, essencial para os ossos, o humor e a imunidade. E claro, use protetor solar.
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5: 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Vamos aqui pro primeirapágina.com.br com algumas informações. Mais de 4.500 pescadores têm auxílio de transporte zero liberado em Mato Grosso. Veja a lista. Que mais? Morre Renato Machado, referência no telejornalismo, ex-apresentador do Jornal Nacional. Assembleia Legislativa autoriza plebiscitos que podem alterar os limites de 4 municípios. São moradores de Cotriguaçu, Coniza, Primavera do Leste e Poxoréu. Esses municípios. Tarifaço dos Estados Unidos atinge etanol, calçados e máquinas do Brasil. Veja itens afetados e isentos. Está lá no primeirapágina.com.br. E traz também concurso público do IFMT, abre 21 vagas com salário de até R$14.000. Ministério Público estabelece novas regras para frete e anistia multas de caminhoneiros que bloquearam rodovias. É isso aí, tá tudo lá, primeirapágina.com.br, tem muito mais para você começar aí a sua quinta-feira sabendo dos principais fatos. Agora eu vou atender aqui a Terezinha. Simone Mendes, Direitos Iguais.

0: Caetano Veloso, Eclipse Oculto. Quem pediu essa música? Foi a Marcela. Obrigado pela sua mensagem aqui, tá, Marcela? 10h25 agora.
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3: Produtores rurais e pequenos empresários com multas ambientais do IBAMA podem negociar os débitos com desconto de até 50%. A medida vale para pessoas físicas, microempresas e empresas de pequeno porte que tenham dívidas não tributárias inscritas em dívida ativa. Quem optar pelo pagamento à vista terá o maior desconto. Também é possível parcelar os valores em até 60 meses. O pedido de adesão deve ser feito até o dia 31 de agosto, exclusivamente pela plataforma Resolve Dívidas da Advocacia Geral da União. Às 11h30 eu volto com mais informações. Até lá.
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3: Olá, bom dia! Estamos de volta aqui na Rádio Centro América, manhã 103, para atender agora a Priscila, a Amandinho,

0: gente não ouvia essa, né? Jovem Dionísio, acorda, Pedrinho. A rádio do seu ritmo, daqui a pouquinho eu volto aqui com as minhas últimas. 11 horas tem a Mel Campos com você. 10h41 agora.
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0: Tá faltando 14 minutos para as 10 horas.
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Castela, é que eu não te esqueci. 11:05, amanhã, sexta-feira, Almeida Neto volta aqui na Rádio Centro América a partir das 6:00. Daqui a pouquinho você vai ter a companhia da Melcã.

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0: 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Agora 11:11, minha gente. Já curtimos aí o nosso hit da semana. E pra continuar esta sequência maravilhosa, aqui desta última hora, tá chegando mais sucessos pra você.
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0: Henrique Juliano, Arranhão.

0: Você aqui na casa da sua, um clássico, né, minha gente? É um clássico no Mercy aqui na casa da sua 103, fazendo você realmente, ai, já se emocionar, né? Antes mesmo de chegar o Flash Hits. Agora imagina na hora que chegar o Flash Hits. Flash Hits a partir do meio-dia vai chegar também com 2 horas de valiosos e maravilhosos, né? Artistas reunidos aí nessas 2 horas, trazendo para você variados anos, para que você possa marcar o nosso hoje, o nosso presente, mas também recordar de tudo aquilo que você já tenha marcadinho aí na sua história, tá certo? Então já. Aguente o coração. É. Agora 11:21. Bom dia pra ti. Tá chegando o nosso intervalo com mais informações pra você.
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3: Neinha, super beijo pra você, minha linda. Pediu aqui, a gente vai curtir. Gustavo Lima, Bala Alojada. Eita!

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1: A Câmara Municipal de Cáceres definiu a comissão de representação que atuará durante o recesso parlamentar entre os dias 18 e 31 de julho. O grupo será formado pelos vereadores Jerônimo Gonçalves, César Pastorello, Valdeníria Dutra, Elise Enfermeira e Wesley Lopes. Durante o período, as sessões ordinárias estarão suspensas, mas o funcionamento administrativo da Câmara seguirá normalmente. A comissão terá a função de representar institucionalmente o poder legislativo, sem poder deliberar sobre a matéria, que são de competência do plenário. Ao meio de e-mail, eu volto. Continue ligado no Manhã 103.
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assim. Pois então, tá aí pra você, recordando eles, minha gente. Negritude Júnior, quem se lembra? Ah, eu lembro, faz parte da minha geração, né? E como faz? Tá aí pra você, Negritude Júnior, com sucesso que dure para sempre. Gustavo Mioto já passou por aqui lá no comecinho dessa super sequência, com participação de Murilo Rufi, Novo Sozinho, e ainda pra completar, Juan e Leandro, com participação de Danilo e Davi, Fofoca do Ano. Agora, faltando 12 minutos já pro meio-dia, a gente vai pro nosso intervalo e já já as últimas aqui do nosso Manhã 103, trazendo sempre pra ti, né, o nosso hit do dia. E daqui a pouco, aquela mensagem do Pense Nisso, momento este que eu sempre falo pra você, tirar pra você mesma, pra você refletir mesmo, sabe? Até porque são mensagens perfeitas, minha gente, perfeitas. Então não perca esse momento ímpar aí, pra que você possa curtir juntinho com a gente aqui. Manhã.

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0: e vai ficar em casa mesmo, viu? Agora, meio-dia em ponto, tá aí pra você, Juan Vitor com Augusto Dávila, fechando pra gente essa nossa última hora aqui do Manhã 103, que contou com o oferecimento de Esquinão Auto Center. 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
3: Tá chegando o nosso Flash Hits, agora 12:02, boa tarde pra você, seja você muito, mas muito bem-vindo, você que chegou agora, né, ligou seu radinho, você que já está nos fazendo companhia desde cedinho, com meu amigo Almeida Neto, que foi pra casa descansar, né, mas que amanhã vai estar por aqui, se Deus quiser, amém, a partir das 6 da manhã, pra te fazer companhia também. Mas eu, Mel Campos, continuo, até as 16 horas, vou estar te fazendo companhia, e é um prazer imenso compartilhar com você desta programação, que como eu sempre digo, é um momento que a gente tira, né? Para não somente lembrar do que já está marcado, do que a gente já pôde vivenciar, compartilhar com outras pessoas que às vezes não estão, né? Tão pertinho como a gente gostaria, mas é a oportunidade de você aproveitar o seu presente, exatamente essa dádiva maravilhosa que Deus aí está te dando de ter mais um dia, mais um capítulo, né? Para que você possa escrever aí da sua história. Então aproveite todos esses clássicos que aqui estão reunidos para ti.
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me interrogou. Quem é o senhor? Luiz Gonzaga, seu filho. Isso é hora de você chegar em casa, seu coisa. Santana!

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1: A Câmara dos Deputados aprovou o regime de urgência para o projeto que pode derrubar o decreto federal que ampliou a estação ecológica de Itaiamã, em Cáceres e Poconé. A proposta de autoria da deputada Coronel Fernanda segue agora para votação em plenário e argumenta que a ampliação da área gera insegurança jurídica para produtores rurais e pescadores. Já o Ministério do Meio Ambiente defende a manutenção do decreto, afirmando que a medida é importante para preservação do Pantanal e para a proteção de espécies ameaçadas e dos estoques pesqueiros da região. 1:30 PM eu volto. Continue ligado no programa Flash Hits.
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3: 12:36.
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7: Os números de 2024 mostram a força da pecuária. O Brasil abateu 39 milhões de cabeças de gado. E Mato Grosso bateu recorde com 7 milhões de cabeças, representando 18% do total nacional.
8: 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Falar com Donovan.

0: curtindo, vai ter muito mais. E aqui a gente acabou de matar a saudade dessa grandiosa artista, né? Bonnie Tyler pra você aqui na casa da sua Centro América, dos Quental ainda, passou por aqui, aí na Murchiva, lá no comecinho dessa super sequência. Quais outros sucessos você acha que vai estar passando por aqui? Eu espero que seja o seu. Então pega o telefone e ligue pra cá no 3211-5420 ou participe junto com a gente por SMS, WhatsApp pelo 99803-5504.
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4: Olá, fã, tudo bem com você? Hoje vamos falar de Mr. Tambourine Man, canção de 1965 do cantor e compositor americano Bob Dylan. Canção que é considerada um dos grandes clássicos do rock. Dylan escreveu esse clássico depois que viu o amigo Bruce Langhorne chegar para uma sessão de estúdio trazendo um tipo de pandeirola turca com pequenos sinos. Mr. Tambourine Man foi regravada por vários artistas, mas foi com os The Byrds que a música alcançou, em junho de 1965, o topo das paradas da Billboard. A banda The Byrds, que tinha grande influência dos Beatles, é tida como a responsável pelo surgimento de um novo gênero musical, o folk rock, bem como jangle pop, provocando uma revolução dentro da revolução da música rock. Bom, mas voltando à canção, ela foi escolhida para a banda pelo agente Jim Dixon, depois de ouvir o compositor Bob Dylan cantá-la no Festival de Música Folk em Monterrey, em 1964. Jim levou uma demo da música até os The Byrds, que na época ainda eram conhecidos como The Jet Set. Mas eles não se impressionaram com ela, mesmo depois de mudarem alguns versos e acrescentarem uma batida mais rápida. Vamos ouvir um pouco para você, fã, entender a diferença entre as versões.

Os The Birds só cederam depois que Dylan os visitou e, ao ouvir a nova versão, disse: "Uau, cara, você pode dançar com isso." Vamos ouvir agora o sucesso que você não esquece, Mr. Tambourine Man com The Birds.

0: música Mr. Tambourine Man estabeleceu os Byrds como pioneiros do folk rock e rendeu a Dylan seu primeiro sucesso mundial como compositor. Sua letra é considerada uma das que justificaram o recebimento por Dylan do Nobel de Literatura de 2016. E para os apaixonados por cinema, a canção foi incluída na trilha sonora dos filmes Distante Nós Vamos, Código de Conduta e Mentes Perigosas. Eu sou Paulo Vaz e você ouviu mais uma edição do Sucesso que Você Não Esquece. Até a próxima. Bye, bye.
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4: Ah, isso a gente já tá curtindo, essas músicas que marcaram mesmo, variadas gerações, que continuam marcando a geração atual, né? A gente tá curtindo desde o meio-dia juntinho com você, agora 1:10, ou melhor dizendo, mudou. 1:11, boa tarde. Continua mais Flash Hits aqui pra te fazer companhia nessa tarde gostosa de quinta-feira, minha gente. Já é quinta-feira. Hoje, 16 de julho de 2026. Seja você muito bem-vindo, tá? Exatamente. E ó, sempre vale a sua pedida, então não deixe de indicar o seu sucesso, de recordar e se emocionar junto conosco com a canção que mexe aí com você, tá bom? 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A gente continua trazendo mais sucessos aqui para que a gente possa compartilhar juntos com você.
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1: 1:20.
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0: Engenheiros do Havaí, Eric Clapton aqui na Casa da Sua Centro América e mais uma edição pra você do Easter Rock and Roll. Gostou? Ah, e você vai gostar mais ainda, até porque a gente dá essa pequena pausa, porque claro, tem informação pra te colocar a par sobre tudo o que acontece. E já já tem mais Flash Hits.
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3: Quase 8 em cada 10 acidentes com choque elétrico registrado em Mato Grosso terminaram em morte em 2025. Os dados são da Associação Brasileira de Conscientização para os Perigos da Eletricidade. Ao todo, o estado contabilizou 39 ocorrências e 31 mortes, uma taxa de letalidade de 79% acima da média nacional. Mato Grosso aparece como o quinto estado do país com maior índice de mortes por choque elétrico, com 10 mortes por milhão de habitantes, mais que o dobro da média brasileira. O levantamento também aponta que o estado registrou 71 incêndios de origem elétrica no ano passado, ocupando a segunda maior taxa proporcional do país. Às 14h30 eu volto com mais informações. Até lá.
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E como não estaria depois de curtir todas essas super sucessos, clássicos maravilhosos que passaram por aqui no seu Flash Hits. Mas o melhor de tudo é que continua, né? Daqui a pouquinho tá chegando as nossas últimas, tá? As nossas últimas aqui da programação do Flash Hits. E claro que já já eu reforço o convite para você participar de promoção que tá valendo aqui na Casa da Sua 103.

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0: Agora sim, estamos chegando com a nossa programação no seu ritmo, depois de curtir juntinhos nessa programação maravilhosa. Game, game, game. É a música, né, que fechamos aí o nosso Flash Hits, que volta amanhã, tá? Amanhã a partir do meio-dia até as 2 pra te fazer companhia. Agora 2:02, boa tarde novamente. É, boa tarde, e a gente já começa essa nossa tarde falando pra você sobre o nosso tempo e temperatura, até porque hoje a nossa máxima deu uma aumentadinha. É, exatamente. A máxima hoje não vai passar dos 33 graus e a mínima vai ficar por conta de 22, tá? É, não temos probabilidade de chuva hoje. A nossa umidade relativa do ar está variando de 56% a 86%. Então continua tendo sol o dia todo, com algumas nuvens à tarde, noite estrelada, minha gente, para você aproveitar da melhor maneira possível a sua quinta-feira, viu? Exato. E aqui, para que você possa ter esse quezinho, né? Essa disposição, essa vontade realmente de aproveitar a sua quinta-feira, de se dar o merecimento, né? De aproveitar a sua quinta-feira, tá chegando mais sucessos para ti.
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Ai, gente, é emocionante, né? Ver o clipe também dessa música na época, né? Nossa, até hoje, né? Até hoje é emocionante poder ouvir este grandioso clássico, essa versão, né, da música Alone pra você. Ai, simplesmente demais. Calcinha preta, bom demais. Celinha, você gosta? Sei que a minha amiga Celinha gosta. Tá de férias ainda, né, minha amiga? Super beijo pra ti, viu? Uma excelente tarde também de quinta-feira. Minha amiga Aldinha, super beijo pra você também. Ai, saudade de tu, Aldinha. Tá ainda nativa aí, minha amiga, de fazer os seus exercícios físicos? Tá nativa, eu espero que esteja, viu? E como que tá o tempo e temperatura aí no Rio Grande do Norte? Pois então, ontem turminha do Rio de Janeiro, né, minha gente? É, tá tendo um tempinho meio friozinho, né? Tão curtindo um friozinho aí? É até meio, né? Aí a gente até confunde, né? Rio de Janeiro tendo frio, né, minha gente? Porque geralmente todas as informações que a gente tem do Rio de Janeiro é daquele solzão brilhando e todo mundo na praia, né? Pois então. Ai, ai, mas que bom tê-los aqui, tá muito bom mesmo. Você, meu amigo, minha amiga, que está nos acompanhando, nos dando o privilégio da sua companhia, né, pelo radinho do seu veículo, um grande beijo pra ti, um excelente abençoado dia, continue sim ligadinho. Ah, e já, minha gente, por gentileza, pega o telefone, porque se você disser pra mim, nossa, queria curtir tal música, pois é, mas você só queria, você não quer, não? Então, se você quer, deseja curtir essa música, por gentileza, já mande o seu áudio, né, com o tostão da sua voz, que eu também vou adorar. Você já mandando essa música pra alguém, dedicando pra alguém, ou simplesmente pra você curtir mesmo, mande sua mensagem por SMS, WhatsApp, pelo 99803-5504, tá certo? Então tá certo. Agora, sim, eu vou pro nosso intervalo e já tô de volta com mais uma super sequência pra você.

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2: A Comissão de Saúde da Assembleia Legislativa de Mato Grosso aprovou 16 projetos voltados à área de saúde no estado. Entre as propostas estão ações de combate ao vício em apostas esportivas e jogos de azar, fortalecimento da saúde mental, atendimento a pacientes com hanseníase e políticas para pessoas com doenças raras e crônicas. Também foi aprovado o projeto que atualiza a composição e o funcionamento do Conselho Estadual de Saúde. As matérias seguem agora para as próximas etapas da tramitação da Assembleia Legislativa. Às 15h30 eu volto. Continue ligado no programa No Seu Ritmo com Mel Campos.
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3: Pausa, inspire fundo pelo nariz, segure e solte devagar pela boca. Sentiu? Essa respiração consciente ajuda a reduzir o estresse, aliviar a ansiedade, melhorar o foco e até facilitar a digestão. Repita algumas vezes ao dia e sinta a diferença.
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0: Tá de volta com a nossa segunda hora aqui da nossa programação no seu ritmo e agora com oferecimento, minha gente, de Esquinão Auto Center. 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Agora 3:04, o que que você vai falar, meu? Vou falar de algo muito, mas muito importante, que é sobre promoção. 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
3: 3:17.
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2: Centro América Hits agora 3:32, depois de curtir Marcos e Belucci, passou por aqui Bruno Barreto, Wesley Safadão com o Rei Vaqueiro, Felipe Rodrigo e ainda Miley Cyrus, minha gente, aqui na casa da sua Centro América com Flowers. Esse é um grande sucesso, né? Que a gente adora compartilhar mesmo e é animado demais. E a letra dessa canção é forte pra caramba. Pois então, tudo isso rolou pra você nessa super sequência. Agora tá chegando informação porque já já tem mais uma edição do Isto é Rock and Roll.
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3: As cobras têm uma função importante para o equilíbrio do meio ambiente. Esses animais ajudam no controle da população de roedores e de outras espécies, contribuindo para o funcionamento do ecossistema. O alerta nesta data é para que a população não mate cobras ao encontrar esses animais. A orientação é manter distância, não tentar capturar e procurar ajuda dos órgãos responsáveis quando houver risco. Apesar do medo que muitas pessoas sentem, as cobras não atacam sem motivo. Na maioria das vezes, os acidentes acontecem quando o animal se sente ameaçado. Preservar as cobras é proteger a natureza. Às 4:30 PM eu volto. Continue ligado no programa No Seu Ritmo.
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2: 3:34.
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0: gente, eu tô de volta. Tava aqui conversando já com meu amigo que já foi aqui fazer outro. Já tá gravando, exatamente, tá gravando spot. Mas ele já está por aqui, viu? Já está por aqui pra te fazer companhia. Meu amigo Júlio Vidal, continua. Já me perguntaram, Mel, essa promoção final de semana, gente. Final de semana tem sorteio aqui na Casa da Sua 103. Então já vá participando, não deixe pra depois o que você pode fazer agora, viu? Tira alguns segundinhos, já responde. 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E só lembrando, tá, que a resposta tem que ser, use da criatividade para você mandar aí a sua resposta, e sim, você já vai estar participando desse sorteio que acontece no final de semana, ok? Então, ok. Agora faltando 8 minutos já para as 4, tô eu aqui para dizer meu até logo e desejar a você um lindo fim da tarde. E amanhã, se Deus quiser, amém, a gente volta a se falar a partir das 11. Eu te espero. Até lá. Tchau, tchau.
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4: Centro América 4-2. E aí, tudo bem com você? Estamos de volta, hein, galera? Com licença, tô chegando quinta-feira, 16 de julho. Eu sou o Julinho e a gente tá juntinho até as 9 da noite.
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0: 17. Excelente tarde, hein, galera? Como é que você tá? Ótima. Fica aí, já tem muito mais pra você. Eu sou o Henrique Juliano, fechando a primeira sequência comigo aqui.
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0: Centro América, 4:19. Estamos de volta com muito mais, tá? Vai indicando a sua, manda aquele alô, aquele beijo, aquele abraço especial. Fica à vontade, 98035504, chegando o Keylon Scott com a Whitney Houston, I Wanna Dance With Somebody.

0: né? Diego e Deluca, mil adjetivos. 4h33, fechou mais uma sequência. Ainda brilha noite no prazer. Kaique, fica ligado, hein? 4h33 aqui.
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4: Pelo Campeonato Brasileiro, dois jogos movimentam a rodada nesta quinta-feira. Às 18h30, o Botafogo recebe o Santos em busca de mais 3 pontos na competição. No mesmo horário, o Vitória enfrenta o Vasco. As equipes entram em campo pressionadas e de olho na recuperação dentro da tabela. Às 17h30 eu volto com mais informações. Até lá!
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0: Centro América, 4h35.
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0: Centro América, 4h36, estamos de volta.
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0: É a rádio oficial da música boa, né? A gente tá juntinho, você pode indicar a sua, mandando seu beijo, seu abraço, seu texto, seu áudio. Quinta-feira, 14 de julho, galera, continua. Opa, 16 de julho.

0: Tem um solo Katy Perry rolando aqui no programação Woman's World. Fechando então mais uma sequência, 6h47. Já, bora viajar com o Paulo Vaz aqui no sucesso que você não esquece. Fique ligado, hein? Sai daí não.
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5: Olá, tudo bem? Eu sou Paulo Vaz. Está no ar mais uma edição do Sucesso que Você Não Esquece. Na edição de hoje, vamos ouvir um clássico de Adrian Gurewitz, cantor, compositor e produtor inglês. Inclusive, seu talento já lhe rendeu o número 1 da Billboard Mainstream Rock, de Eddie Money. Na faixa, ouviremos falar de uma expressão intensa de amor e obsessão. Claro que eu estou falando de Classic, de 1982. Nela, o eu lírico conta que precisa escrever um clássico e tem que escrever no sótão, para ter esse momento de olhar para dentro de si mesmo, algo mais íntimo e introspectivo. Já que ele está viciado no amor de quem destina a música e precisa entender melhor a dimensão desse vício para poder escrever esse clássico. O refrão tonifica uma comparação da necessidade do amor com a de um vício, como no trecho Baby, I'm addicted now, and addicted for your love. Ela ainda faz um paralelo desse amor incontrolável e sobre ainda se sentir perdido. Gurewitz, em Classic, explorou essa complexidade do amor, onde o desejo de criação e de paixão se entrelaçam com a vulnerabilidade.

0: A faixa foi o nome do álbum que ela integrou, lançado na década de 80. O single Classic alcançou a 8ª posição na UK Single Chart e foi uma das músicas mais tocadas na Inglaterra em 1982. Além de ser o maior hit de Adrian na era dos discos, o single também é o mais reproduzido nas plataformas digitais. De fato, Classic se tornou um clássico de Gurvitz. Agora eu quero saber, qual música é um sucesso que você não esquece? Aquele clássico. Envie e-mail para ouvinte@centroamericafm.com.br que eu vou gostar muito de contar mais uma história para você. Por hoje é só. A gente se encontra na próxima edição. Bye, bye.
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0: Tem um som do Coldplay, Feels Like I'm Falling in Love. Só musicão, hein? É a rádio oficial da música boa. Sai daí não, já tem muito mais pra você.
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3: Centro América 5:07. Tudo bem, né? Você tá bem pra caramba aqui, só tem musicão e a gente tá de volta com muito mais. 998-03-5504, indica a sua. Centro América. Leito e Romário.

0: Centro-América, rádio no seu ritmo, 5:16, excelente tarde pra você. Matheus de Cauã e a Lauana fechando aqui mais uma sequência, né? Participa à vontade, a sua participação faz toda a diferença pra Centro-América, 998-03-5504.
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0: Centro-América, 5:18. 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E aí, tudo bem com vocês? São as melhores rolando aqui, embalando a sua tarde, quinta-feira. Hoje é 16 de julho, ano 2026, e a gente segue juntinho por aqui. Continua.
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0: Centro América, rádio no seu ritmo. Fazia um tempão que a gente não via, né? Israel e Rodolfo com a Mari Fernandes. Seu brilho sumiu, fechando mais uma sequência.
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2: O governo federal fechou um acordo para renegociar cerca de 100 bilhões de reais em dívidas de produtores rurais. A medida provisória prevê prazo de até 10 anos para pagamento, suspensão das cobranças por 30 dias e a criação de um fundo garantidor para facilitar o acesso ao crédito. Produtores afetados por perdas climáticas ou quedas de renda terão condições especiais para regularizar os débitos. O acordo foi definido após negociações entre o governo, Congresso e representantes do agronegócio, incluindo lideranças de Mato Grosso. Amanhã voltamos. Continue na companhia de Julinho Vidal, na sua Centro América FM. Um grande abraço.
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2: Centro América, 5:33 de volta.

0: Centro-América, rádio no seu ritmo, novo do Henrique e Juliano, Amor dos Outros, essa música lindona, né? E você sabe que eu sou fã pra caramba desses caras, né? Fique ligado, já já tem muito mais, a última sequência no seu ritmo e já já tem batidão sertanejo.
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2: Centro América, 5:51.
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2: E aí, são as melhores rolão aqui na programação. Manda seu beijo, abraço, texto ou áudio, tá?
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2: Zé Neto e Cristiano, cadeira cativa.

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3: Centro América, 6 e 3. Excelente noitada, hein, galera? Tamo de volta. Tem muito mais pra você aqui. Fica à vontade pra mandar seu beijo, abraço, texto, áudio. Centro América FM.
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3: Tá começando. Carreira e capataz, chamada a cobrar. Um pupurri maneiro, se liga.

0: Eu sou dos Menotti, rolando aqui no programa 6, terceiro, primeira sequência no Batidão pra você. 6h17. Só fica ligado de que já tem mais pra você.
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0: Centro América, 6:19. Centro América. Sim, senhoras e senhores, só música boa rolando pra você. Batidão sertanejo on aqui até as 7. 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Continua.
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0: On Clemerical, on por aí, mil adjetivos.

0: Não escolheu a roupa, tá sempre indecisa. Com qualquer uma delas vai ser a mais linda.
1: Sim, ó.

0: Christian e Ralph fechando mais uma sequência. 6h32, ótima tarde ainda, né? Gosto de falar à noite.
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4: Centro América, 6:34. Vamos nessa, hein? Só tem musicão aqui pra vocês. Você tá bem pra caramba, né não? Continua.
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0: Centro América, rádio no seu ritmo. Gente, Giovanni fechando mais uma sequência do Batidão. Ainda Ouro Preto e Boiadeiro, Gilberto Gilmar, Simone Mendes também.
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0: Centro América, 6:49.
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0: Todo mundo ligado aqui na programação, que prazer ter você com a gente, tá? Obrigado pela audiência e preferência. Batidão Sertanejo rolando aqui, tá? Continua, deixa eu pegar a vinhetinha e jogar aqui.
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0: O grandão, Sérgio Reis, adeus Mariana.

0: Centro América, rádio no seu ritmo. César e Paulinho mandando pro espaço a edição do Batidão, tá? Fica aí, depois do intervalo tem mais.
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4: Mato Grosso é referência na produção de grãos, algodão e lidera na criação de bovinos. E mesmo sem estar no topo da suinocultura, o estado tem destaque. Tapurá está entre os 5 maiores produtores de suínos do Brasil.
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0: Centro América, 102. E aí, tudo bem com você? Estamos de volta, né? Tem mais valor aqui, manda beijo, abraço, texto ou áudio. Fica à vontade, tá certo? Tá começando agora.
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0: Centro América, rádio no seu ritmo, Naft, né? Bebê pra esquecer, aqui na Centro América, rádio oficial da música boa. E só musicão pra você, né? Até as 9 tem um ouvivaço, tá rolando Boa Noite Hits aqui.
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1: Centro América, 117. Excelente quinta-feira pra você. Tamo de volta. Tem muito mais rolando até as 9, você sabe disso? 98035504 daquele jeitão, tá?
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0: anos e mais aí de Gastro TG.
1: Vamos!
2: E o melhor do Silvio e Pagode você sempre confere com a gente, né? Henrique Castro. O menos é mais nem pagando, tá? Fica aí.
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2: Centro América, 7h34. Ótima noitada pra você, tamo de volta. Tem muito mais valor aqui, você pode indicar sua, mandando beijo, abraço, texto ou áudio. Você sabe disso, né? Fica à vontade, então.
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0: Conveniência. Centro América, rádio do seu ritmo, senhoras e senhores, Marília Mendonça. Fui por conveniência. Lindona essa música, hein? Pessoal, mais uma sequência. Excelente noitada. As melhores rolam aqui, você pode indicar a sua, você sabe disso, 98035504.
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0: 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Já de volta, se liga.
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0: Centro América, rádio no seu ritmo, como ela gosta de ser chamada, Sonda Lude, Dopamina. Mandou para espaço a primeira hora, Budu. Boa noite, hein? Excelente noitada para você, ótima quarta. Quinta-feira, aliás, tô viajando, né?
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0: Centro América 8:02, tamo de volta. Tem muito mais rolando aqui pra você, tá? Segue a líder, segue a Centro América. E aí, abraço pra você que tá no trampo, tá no carro, tá na Alexa, sempre ouvindo a gente, né?
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0: Bruno Barreto, Texana 37.